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Programa Golden Night, apresentação Messias Rocha, levando para você o melhor da música nacional e internacional, levando para você o melhor dos bons tempos, amigo ouvinte, você fica junto comigo até às 22 horas.

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Bem-vindos, ouvintes, sucesso aqui no nosso Gold Night, a apresentação Messias Rocha, levando para você o melhor da música. Vou estar com você até às 22 horas. Vamos curtir agora Punhal com Latino.

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0: 22 horas e 17 minutos.
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0: 40 minutos.
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0: 22:50.
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0: 23 horas e 1 minuto.
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0: 23h56.
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2: Meia-noite e 8 minutos.
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1: Meia-noite e 24 minutos.
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0: meia-noite e 34 minutos.
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0: meia-noite e 46 minutos.
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2: 1:21.
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0: 1:34.
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0: 1h45.
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0: 1:58.
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0: 2 horas e 10 minutos.
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0: 2 horas e 21 minutos.
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0: 2 horas e 35 minutos.
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2 horas e 59 minutos. 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

0: 3:31.
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0: 4:08.
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0: 4:21.
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2: Eita, bom dia, bom dia, bom dia, seu Ludo, já é da hora, acaba, véio. São 5:02 em Heriutaba. Está começando pela sua Rádio Agreste FM 98.7, o programa Bom Dia 98, na apresentação desse amigo velho Luiz Ló. A partir de agora vai ficar com você até às 7:00 da manhã. Tocando muito forró pra você se divertir, pra você dançar, pra você curtir aí com a família e com os amigos. Hoje é sexta-feira, sextou, 28 de agosto de 2026. Bom dia, meu amigo César do Mercantil do Povo, já está acordado essa hora, só esperando arrochar o nó. Bom dia, meus amigos caminhoneiros, meus amigos topiqueiros, mototaxistas, bom dia. Meus amigos vigilantes, meus amigos garis, aquele abraço. Bom dia, meu irmão trabalhador, dona de casa, bom dia, tenha uma ótima sexta-feira. Bom dia, meus amigos internautas, olha aí, hoje eu estou ao vivo para Heriutaba, para o Ceará, para o Brasil e para o mundo. Através do meu Facebook, Luiz Ló, é Luiz Antônio, né? Eita, rapaz, é aberto ao público aí. Quem estiver mexendo na internet, com certeza vai me encontrar, vai me achar. Bom dia para o compadre João Inácio também, que já acordou, já tá acordado, já fez o café e já bebeu, já vai beber de novo. Santos do dia, é? Cadê? Não tem santo do dia, não? É Dia Nacional do Voluntariado. Eita, rapaz, eu tô no meio, tô no meio. Profissionais, rapaz, é Dia do Avicultor, é? É, profissionais, é Dia do Avicultor. Muito obrigado pela audiência e pela preferência. E vamos de forró, vamos abrir o show. Vamos lá, seu Loló, arrocha aí, caboclo, é. Arrocha o Ló. É sexta-feira, sextou, chegou o final de semana gostoso, hein? Vambora, arrocha. 5:04 em Heriutaba.

Só voltei em casa 16 anos depois da minha ribada. E só fugi de casa porque eu queria casar. Mãe era mulher violenta. Casar? Mas eu era tocadorzinho de pé de serra, namorador como o diabo, neguinho fiota. Namorei uma estudante. Ah, menino, quando o pai da moça soube, deu uma popa da molesta. Tocadorzinho sem futuro. Luiz, casa. Deixa ele vir pra cá que eu dou num apiso. Eu soube. No dia da feira, tomei umas lapadas de cana. Escorei o homem na feira. Ô, seu Raimundo, o senhor me chamou de molequinho sem futuro. E o que mais, Luiz? O senhor disse que eu era um tocadorzinho de meia tigela. E o que mais, Luiz? Que eu não prestava pra casar com a sua filha. E o que mais, Luiz? Mentira, Luiz, isso é invenção desse povo. Tu, meu coração, filho de Noara e Santana. O homem era muito vivo. Eu saí dali e fui contar vantagem no meio dos amigos. Tá aí, disse que o homem era brabo. Fui lá, escorei ele no meio da feira. Disse-lhe o diabo, eu disse as do fim. E ele se acovardou. Nessa hora mesmo ele tava conversando com a mãe lá na feira das cordas. Santana, foge daqui com o Luiz pra evitar uma desgraça. Me insultou. Só não dei umas tapas porque é teu filho. Na mesma hora, mãe, nós voltamos pra casa. Chegamos em casa assim, todo mundo se admirou. Mas Santana, essa hora, já voltou da feira? Não vendeu nem as cordas? O que é que houve? Daí a pouco, menino, foi um São João de Rei. Lá dentro da camarinha. Tá, tá, tu queria matar o homem? Toma, toma, vale. Tá, tá. Meu pai na porta, quando eu fugi, eu fui passando perto do meu pai. Meu pai nunca tinha me batido, aproveitou e emendou. Ah, menino, só voltei 16 anos depois. Ninguém se lembrava mais de mim. Aí eu comecei a especular. Quando cheguei distante de casa, assim, umas 6 léguas. Boa tarde. Boa tarde. Vai, me sentar, tem uma aguinha dormida aí. Se arruma. Lá vem o homem, caneco d'água. Aguinha saloba, essa daqui, hein? É, esse pé de serra é tudo assim. O povo por aqui ainda dança? Nas 4 festas do ano. Tem tocador bom por aqui? Só Januário, velho. Ele é bom mesmo? Nunca encontrou quem lhe botasse a cangaia no fole de 8 baixos. Ele tem uns filhos que toca, né? É, mas foram embora pro sul. Não vem aqui mais não, que eles não são besta. Me chamou de besta. Daqui o Exu ainda é muito longe. É umas 6 léguas. Aqui pra nós. Agora nesse carro aí não dá nem 4. Aí eu arquitetei um plano. Vou chegar em casa de madrugada. Quero pegar uma peça no velho Januário. Ele não me conhece mais. Vou pegar o maior susto nele. Não tem medo não, que ele tem um coração bom. Cheguei em casa meia-noite. Aquele silêncio. Cachorro latiu de cá, outro latiu de lá. Cheguei mesmo na nossa casa velha. Outra casa. Ninguém. Outra casa. Ninguém. Aí eu me lembrei do prefixo sertanejo. Louvado seja nosso Senhor Jesus Cristo. Para sempre seja Deus louvado. Essa é Januário. Sim, senhor. Tem um recado pro senhor que seu filho mandou, o Luiz. Mas quando vier daí, seu João, traga um coco d'água pra eu que eu tô morrendo de sede. Aí viu o velho acender o candeeiro lá dentro.
Daí mais uma coisinha, escutei, foi o tibungá do caneco no pote. Tibum. Aí eu olhei pela brecha da janela, o velho vem com candeeiro na mão, caneco d'água na outra. Marquei qual é a janela que ele ia abrir. Aí eu botei minha cara mesmo na janela, assim. Quando ele abriu, tava de cara com cara. Ele se encandeou no candeeiro e disse: quem é o senhor? Eu disse na cara dele: Luiz Gonzaga, seu filho. Isso é hora de você chegar em casa, corno sem vergonha. Quando eu voltei lá, peraí, então eu sou chamado de corno e vocês aplaudem?

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1: Sim, senhor, seu Ludo já é da hora. Acaba, velho, são 5 horas e 15 minutos em Rede Utaba. Você curtindo aí o Bom Dia 98 na apresentação do amigo Luiz Ló. Já estamos com ouvinte na linha, que não é a linha do trem, mas é a linha da comunicação. Bom dia, compadre João Inácio Barro Vermelho. Já fez o café, pai? Seu João? Acordou?
2: Oi, compadre Luiz Ló. São 5 horas e 3 minutos. Cadê você?
1: Tô aqui, caboclo.
2: É proibido cochilar, hein?
1: Isso.
2: Feliz sexta-feira, de paz e saúde. Vamos trabalhar. Abaixo dó.
1: Valeu, seu João, muito obrigado aí pela audiência e pela preferência. E, ó, ouvindo aí o Bom Dia 98 lá no Barro Vermelho. Já fez o café? Coroinha, dormir pode, cochilar é proibido. Viu? Arrocha nosso, seu João.

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1: Eita, selo do Gé da Hora, caba véio. São 5:25 em Riritaba. E você curtindo aí o Bom Dia 98 na apresentação do amigo Luiz Locke. Vai ficar com você até às 7 horas da manhã. Olha aí que bloco musical bonito que nós tivemos aí. Luiz Gonzaga abriu o nosso show com a música Respeita Januário. Severino Januário canta Sertão Sofredor. Almir Sater canta Um Violeiro Toca também. Santana canta Enquanto o Fim do Mês Não Chegar. Sandro Becker canta a música 4 Semanas de Amor. Muito obrigado a você que está sintonizado na melhor, na mais gostosa de se ouvir, 98.7. Já quero mandar aqui um abraço, aqui um bom dia para o amigo Evanildo Paiva, rapaz. Doutora Elisângela e a Rita de Cássia, sua filha, muito obrigado pela audiência e pela sintonia. É um dos nossos apoiadores culturais. E também o Evanildo está ao vivo aqui comigo na internet. Está me vendo aí na Santa Cruz Velha. E você já está mexendo na internet? Se mexer, vai achar o Luiz Ló, viu? Quero mandar aqui um bom dia também para o amigo Edvan Paiva. Edvan Paiva é a dona alta lá na Santa Cruz Velha. E curte o programa Bom Dia 98. Bom dia para o amigo Chocolate, rapaz, lá na Santa Cruz Velha também. É gente boa da melhor qualidade, hein? Nonato Silivano lá na Caiçara. Alô, Nonato Silivano, hein? É Dona Maria do Paulinho aqui na Praça do Aristóteles. Bom dia. Quero mandar aqui um bom dia para o Cleilso, seu Wilson, dona Mariana, Carlinhos Cruz, lá no posto Santo Inês e toda a rapaziada boa. Nosso amigo Artemio do posto São Miguel, é, rapaz, é o Miguel Benício, né? É, dona Suiane Miguel Benício, lá do posto São José. Também o posto São Miguel e o posto São Gabriel, bom dia a toda essa rapaziada boa. Que curte o Bom Dia 98, muito obrigado pela audiência e pela preferência. Seu Elisiário lá em Primeira Várzea, bom dia, seu Elisiário, hein? Muito obrigado, né, pela audiência e pela preferência. Seu José Mendes, dona Maria Nilda também, né? Lá em Primeira Várzea. Há também a dona Deusimar, a esposa do seu Elisiário lá em Primeira Várzea. Muito obrigado pela audiência. Meu amigo Marcelão do Violão, rapaz, lá na Lagoa Grande, né? Também o amigo Carlinhos e a sua mamãe, a dona Antônia. Muito obrigado aí pela audiência e pela preferência.
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1: Olha a hora, são 5 horas e 34 minutos em Rede Utabi, você ligado no programa Bom Dia 98, na apresentação do amigo Luiz Ló. Olha aí, quem está de aniversário hoje? Hora boa do programa é essa aqui, na, do Clube do Ouvinte, quem está de aniversário hoje, dia 28 de agosto de 2026. Quem está de aniversário hoje é você, Manuel Vitor Silva Rodrigues, é lá na Vila Campos. Também Paulo Roberto da Silva, Rua 25 de Setembro. É, também Júlio César, é no centro de Reriutaba. E Mariana Rodrigues, na Avenida Carão. Para vocês que estão de aniversário hoje, completando mais uma primavera, dia muito especial, que todos tenham felicidades, muita paz, muita saúde e muitos anos de vida. E que essa data se repita por muitas e muitas vezes. São os votos do Luiz Ló e de toda a equipe da 98.7. A gostosa de se ouvir.
2: Então vamos lá, um viva pro aniversariante!
1: Parabéns, feliz aniversário para vocês!

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1: Eita, seu Ludo, já é da hora, caba velho. Depois de uma pancada de forró dessa, só posso dizer que é 5 horas e 49 minutos em Heriutaba. E você curtindo aí o Bom Dia 98, muito obrigado aí pela audiência e pela preferência, hein? Edivar de Castro canta, rapaz, ó, alô, seu moço. Trep Dantes, rapaz, Lua dos Namorados, que música bonita. Jean e Giovanni canta Amor Eterno. Eliane, rapaz, Luar do Sertão. Forró Calango Aceso canta Corno Modelo. Eita, vai pra lá, seu bicho. Negócio de corno não é pra cá, não é pra lá, é pro outro lado. Muito obrigado a você que está sintonizado na melhor, na mais gostosa de se ouvir, 98.7. Eu quero mandar aqui um bom dia, rapaz, para o nosso amigo Liduíno do Angico de Cima, lá perto do seu Mariano. Alô, seu Mariano, aquele abraço. Seu Antônio Paiva e Dona Ivone Storni, Barro Vermelho, muito obrigado pela audiência. Olha, quero mandar aqui um bom dia também para o seu Manel Lourenço, a Dona Maria, o vovó, rapaz, o Antônio José e toda a família. Seu Atenor e Dona Eva Moraes, muito obrigado pela audiência, né? O Carlinhos Mecânico também, lá na Tamarinda, no Angico de Baixo, hein? Quero mandar aqui um bom dia para a Ritinha e seu Assunção, lá na Rocinha, curtindo o programa Bom Dia 98. É, lá no Rio de Janeiro também, rapaz, lá abaixo do Sovaco do Cristo, rapaz, tá seu Magno, lá de Cariré, rapaz, que manda um abraço aí a todo o pessoal de Cariré, Heriutaba e o Ceará. É muito bom, muito obrigado aí pela audiência e pela preferência. Bom dia também para o Raimundo Bota. Alô, Raimundo Bota, aquele abraço, bom dia pra você, meu irmão. É a Dona Geni, seu Salles também, lá no Angico de Baixo. Bom dia, Zé Raimundo. Bom dia, Didi. Bom dia, Tia Régia, né? Bom dia, o Antônio. Bom dia a toda essa comunidade boa do Angico de Baixo. Aquele abraço. Bom dia para o amigo Carlinho da Cagesse. Alô, Carlinho da Cagesse. Bom dia, muito obrigado pela audiência e pela preferência. Bom dia para o Kleber, rapaz. O Kleber, meu amigo lá do Banco do Brasil. É o Kleber, rapaz, do Segurança, né? Ele também curte o Bom Dia 98. Muito obrigado pela audiência e pela preferência. Meu amigo Neto Vigilante, bom dia. 5:52.
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1: Eita, seu Ludo, já é da hora, acaba, vai. Só se for agora, 6:02 em Rede Utaba. E você curtindo aí o Bom Dia 98. Temos mais um ouvinte aqui, ao vivo na linha, que não é a linha do trem, caboclo, mas é a linha da comunicação. Se liga! Bom dia, Nonato do Riacho da Sul. Bom dia. Bom dia, Nonato.
2: Olá, seu Luiz Ló, bom dia. Estou aqui o programa, meu amigo. Aqui no Riacho, tá bom? Vou dar uma alô aí pro João Luiz.
1: Ei.
2: Mandou um alô pra mim ontem. Tô recontribuindo aí da mesma forma, viu, meu amigo? Mandar uma alôzão também pro seu Didi. Lá no Angico, tá bom? Nosso amigo, seu Didi, tá bom? Bote aí uma música aí, oferecendo aí pra esse povo aí. Esses amigos nossos aí, do Novinho da Paraíba, viu? Vai escutar aqui no Riacho e escutar aí na Retaba aí. Vamos escutar lá no Baixo Cemitério e o seu Didi lá no... lá no Angico. Obrigado, seu Luiz.
1: Valeu, meu amigo Nonato, Raimundo Nonato, lá do Riacho da Sul. Muito obrigado pela sua preferência, pela participação. E aí, vamos ouvir o Novinho da Paraíba. Abraço a você, pra família. Abraço aí a toda essa comunidade boa do Riacho da Sul. Arrocha o nó, seu Luiz Ló.

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2: Eita, seu Lugero, caba véi, depois de uma pancada de forró dessa, só posso dizer pra você que são 6:16 em Rio Taba. E você curtindo aí o Bom Dia 98 da Rádio Agreste FM, na apresentação do amigo Luiz Loren. Temos mais um ouvinte na linha que vai falar pra nós. Bom dia, dona Luzinete, da rua Alaí Ramos. Bom dia.
3: Pastor Luiz, bom dia. A Luzeta Rolai de Ramos, Deus abençoe nosso dia com muita saúde, muita coragem, tudo de bom para você e toda a sua família. Vou botar um musinho aí para mim.
2: Já, já.
3: Então, bom dia, Deus abençoe. Tchau.
2: Muito obrigado, dona Luzinete, da rua Alaide Ramos, ouvinte aí de todos os dias e todas as horas da 98.7. Vamos curtir aí Luiz Gonzaga, Casamento de Rosa. Arrocha o nó, seu Luiz Ló. Muito obrigado e volte sempre, dona Luzinete.

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1: Da hora, acaba vai, só se for agora, 6:20 em Rede Utaba, e você aí, rapaz, olha aí, curtindo o Bom Dia 98, hein? Mastruz com Leite cantou a música Mel de Engenho, que vai para os Abelhão, Carlinhos Batista e Amanaiara, Edivan Paiva na Santa Cruz Velha, e Nozi Nascimento lá na Vajota aí, rapaz. E também para o Eldo Campos, rapaz. Eita, rapaz, não é brinquedo, não. É o Zabelhão do Mé, rapaz. E o Diógenes, alô, Diógenes. Quero mandar um bom dia também para o Tropical Shot, rapaz. Eldo Campos, Daniel Teclas, hein? Lorival, rapaz. Olha o Chaguinha da Palmeira e o Luiz Ló. E o Nilton Shot, o vocalista. Olha aí, olha, novinho da Paraíba, canta Amor Pra Mais de Mil, rapaz, aí a pedida aí do Raimundo Nonato do Riacho das Flores, aquele abraço. Mel com Terra canta Diz Quem Me Ama, porra. Léo Magalhães, dona da razão, né? Roberto e Seus Teclados, Meu Coração Só Quer Chorar. E Luiz Gonzaga canta, rapaz, Casamento de Rosa. A pedida aí do Sérgio Mendes. Alô, Sérgio Mendes, abraço pra você e pra família. Muito obrigado pela audiência e pela preferência. Quero mandar um bom dia também pro meu amigo Robério Mendes. Ei, Robério, bom dia pra você, pra dona Raimunda e toda a família. Aquele abraço. Bom dia para o Dedé Mecânico de Moto, para o Dedé, né? Filho do nosso amigo Antônio Carlos das Baterias. Bom dia para o seu Zé Padeiro, rapaz, dona Fransquinho, Reginaldo lá no Barro Vermelho, né? Seu Chico Gato e dona Socorro lá no São José dos Duroteus. Benedito Gato, bom dia dona Célia Vieira, bom dia Romário Vieira. Bom dia Joãozinho Cebola, acaba bom, hein? Bom dia para o Alcides Braga, o canhoto do centro da cidade, o Romildo Mendes também, né? Bom dia para o Luiz Roseno, meu primo lá na Vila Nova. Bom dia para o Zé Boinha. Alô, meu primo, Zé Boinha, bom dia para você. Bom dia pro Gerardo, bom dia para Luciana, minha prima, muito obrigado aí pela audiência. Bom dia para o Luciélio Galdino, aquele abraço. Bom dia para o amigo João, rapaz do João, seu Gonçalo Venâncio, aquele abraço, tá na Vila Nova. Bom dia para os internautas que estão comigo aqui, rapaz, né? É o Evanildo Paiva, Edivan Paiva, estão aqui me vendo aqui, viu? Você que tá aí mexendo na internet, eu sei que você tá me vendo aí, né? Na Rádio Taba, no Ceará, no Brasil e no mundo. Bom dia, seu Zé Carlos da Cabaceira, aquele abraço, hein?
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2: Eita, seu Ludo Gero, caba véi, são 6:30 em Rio Taba. Tem ouvinte na linha, tem ouvinte na linha que não é a linha do trem, mas é um caba danado, caba sem vergonha. A Rocha, Belado, bom dia. Olha o sobrenome que vai dar pro amigo aí, olha. Não vale nada.
3: Aí, Luiz do Picolé aí, ó. O Melado e o saco de merda aqui do Alexandre.
2: Vixe,
3: aqui,
2: Maria, do Maria, aqui do Santo Antônio.
3: Tamo aqui escutando aí, mas manda um alô pra nós, se tu se lembra.
2: Olha aí o sobrenome que o Melado deu pro Alexandre, rapaz, não vale nada mesmo, né? Faltou só o Paulinho do trato. Valeu, Melado, muito obrigado aí pela tua participação, muito obrigado pela audiência, quando são 6:30 em Rio Taba. Aproveitando, quero mandar aqui um bom dia pra Nara Castro, pro Elton Castro, né? Pro Melado Sem Vergonha, pro Alexandre, né? O pintor, né? Também pra Helena, pra Lucinha, rapaz, pro Chico, né? O Francisco lá da Altamira e pro Zé Luan, gente boa da melhor qualidade. Alô, Helena, aquele abraço lá em Malhada dos Boi. Arrocha o nosso, Luiló. 5:31 em Rio Taba.

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1: Seu Ludo Gero da hora, caba velho. Depois de uma pancada de forró do Frank Aguiar, olha, são 6:40 em Rio Taba. Quero agradecer aqui também a doutora Elisângela, é, rapaz, que tá aqui curtindo o Bom Dia 98, juntamente com Evanildo, seu esposo, e a sua filha Rita de Cássia, lá na Santa Cruz Velha. Muito obrigado pela audiência e pela preferência, né? Ela está aqui ao vivo na internet aqui. Ela tá me vendo, é, tão me vendo aqui na Rio Taba, no Ceará, no Brasil e no mundo. Muito obrigado pela audiência e pela preferência. Quero mandar também um bom dia para o meu diretor presidente José Alves Coelho, lá no Rio de Janeiro, e a sua esposa, a dona Celi. Muito obrigado pela audiência. Seu Antônio Agapito de Bezerra, também lá em Vila Isabel, curtindo o Bom Dia 98. Ao amigo Severino, lá em Colônia Leopoldina, Alagoas, Maceió. Muito obrigado pela audiência e pela preferência. Tem mais um ouvinte aqui na linha. Tem um ouvinte na linha, que não é a linha do trem, mas é a linha da comunicação. João Luiz, bom dia, dá teu recado. Arrocha, João Luiz.
2: Olá, seu Luiz, bom dia pro senhor. Tava olhando aqui o rei do Belato, né? Pau Belato,
1: vale nada, coisa, né?
2: Rapaz. É engraçado demais, né? Ontem eu vi o doutor Rodrigo.
1: Olha aí, rapaz. Rodrigo. Dá certinho.
2: Falou, doutor Rodrigo, doutor Belato, aí, gente boa do posto, dona Nara, do posto aí. Um alô aí pro Zé Raimundo aí, Zé Raimundo aí do Zangico.
1: Caba bom.
2: Raimundo Lucas, da Vila Nova. Um alô aí pro doutor Adrizio.
1: Eita,
2: aí, dentista. Bom. Um alô pra ele. Um alô aí pro Bodó aí do Tizeiro. Um alô aí pro Chico Carnaúba, seu Zé Coelho. Um alô aí pra meu amigo Lunato, que tive o prazer ontem de ver Lunato em Agafone. Um abraço aí pra ele e pra sua esposa. E quero pedir a música para nunca dizer adeus, que não é nem nada, viu, seu Luiz? Tudo de bom pro senhor, muita paz e saúde pro senhor.
1: Muito obrigado, meu vizinho, meu amigo João Luiz, aquele abraço, muito obrigado, hein, rapaz, olha aí, estamos por aqui, né? Eu queria também aproveitar, gente, falar o seguinte, né? Tem um amigo nosso que está necessitando de ajuda, né? É o nosso amigo Marcelão do Violão, da Lagoa Grande. Ontem eu estive lá na casa dele, né, com uma pessoa maravilhosa, né? Fomos lá fazer uma visita a ele, né? Foi a eu, a Rilza, né? É, e também a Cléo, né? Eita, muito obrigado aí as duas que me convidaram para a gente fazer uma visita lá ao Marcelão, né? E realmente ele precisa de materiais, né? Principalmente materiais não perecíveis, né? Alimentação, dinheiro, qualquer coisa. É o seguinte, entre em contato comigo pelo telefone 889-9640-9136, é o meu telefone particular. É só entrar em contato comigo que eu diga aí as diretrizes como a gente pode ajudar ele, né? Que eu tive essa iniciativa de ajudar o amigo Marcelão do Violão, gente boa, gente humilde, né? Que precisa muito da nossa ajuda, ok? Então, conto com vocês. João Luiz, vamos curtir aí, para nunca dizer adeus com Leandro Leonardo. É Leandro Leonardo? Ih, rapaz, eu botei aqui. Mas depois, se for, a gente bota outra. Valeu, João Luiz. Aquele abraço, muito obrigado.

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1: Eita, seu Ludo, já é da hora, caba véio, são 6:47 em Rio Taba. E você curtindo aí o Bom Dia 98, hein? Olha aí, forrozão tropicalha, rapaz, eu só quero ter você, hein? É também, olha, Alipe Martins canta Vem Me Acender. Mato Grosso e Matias canta Foi Pensando em Você. Frank Aguiar, Morango do Nordeste, ô caba bom, rapaz, música boa, hein? Leandro canta Pra Nunca Dizer Adeus, hein? Leonardo, rapaz, é o Leonardo, hein? Eu acho que eu me perdi por aqui, mas já me encontrei de novo. Muito obrigado aí, João Luiz, muito obrigado aí todos que estão curtindo o Bom Dia 98. É, rapaz, isso é bom demais. Hoje é sexta-feira, sextou, hein? É, mandar aqui um bom dia também, rapaz, sabe pra quem? O Carlinho Caetano, rapaz, lá na estação. Bom dia para o Erivaldo do supermercado Três Irmãos, rapaz, muito obrigado pela audiência, pela preferência, né? Erivaldo dos Três Irmãos e toda a sua equipe, rapaz. Olha, muito bom dia também, sabe pra quem? Para o meu amigo Messias da loja São José Operário, dona Terezinha e toda a equipe. Quero mandar um bom dia também para o nosso amigo, rapaz, o Santo Expedito lá no Oitizeiro, rapaz, aquele abraço, né? É da loja de material Santo Expedito lá no Oitizeiro, também do Aquapark, né, lá do nosso amigo Célio. É, e também lá do... É o Aquapark, né? É, rapaz, Loitizeiro. E o nosso amigo Macau, rapaz. É, o Macau da pizzaria Oitilantes, hein? Abraço a toda essa comunidade boa do Oitizeiro. Quandu, alô, Quandu, aquele abraço. Pessoal do Mufumbau, do Sassá, rapaz, da Palmeira. É, olha aí, rapaz, olha lá, aquele lugar lá, rapaz, ó. É o Cipó, rapaz, o pessoal do Cipó, né? Meus amigos aí do Campo Lindo, em geral, aquele abraço, muito obrigado pela audiência e pela preferência. Bom dia pra Ayla Kelly, a princesinha do forró, que todo dia escuta o forró, né? Juntamente com a sua mamãe, a Vitória, né? É a neta da dona Kelly Shoa. Sobrinha também da Emanuele, né? E, rapaz, e neta do avôzão, né? O Alisson, muito obrigado aí pela audiência e pela preferência. Bom dia, Edivar de Castro, muito obrigado aí pela audiência lá na rua São José. Chegou agora no WhatsApp, né? Bom dia aos internautas que estão aí me vendo, me ouvindo em qualquer lugar do mundo.
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1: Eita, seu Ludo, já é da hora, acaba, velho. São 6:55 em Rede Utaba. Olha, e tem mais um ouvinte aqui comigo aqui. Bom dia, meu amigo Edivar de Castro, dá o seu recado.
2: Bom dia, seu Luiz Ló. Edivar de Castro aqui, diretamente da oficina de ventiladores.
1: Eita, acaba bom.
2: Mais uma música aí para meus queridos clientes. Quero dizer que estou aqui na oficina, estou em Rede Utaba, valeu.
1: Muito obrigado, meu amigo Edivar de Castro, rapaz, pela sua participação. Volte sempre. Abraço pra você, pra família, e muita saúde pra você, é o que desejo. E vamos curtir aí rapidinho Limão com Mel, Acreditar em Você. Arrocha o nosso, seu Luiz Ló.

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1: Eita, seu Ludo, já é da hora, acaba, véi, são 6:58 em Rio Taba, e você curtiu mais um bloco musical? Olha aí, rapaz, forró Siriguela, oh, rapaz, nega princesa. Também Limão com Mel, acreditar em você, rapaz, muito obrigado aí pela audiência, pela sintonia e pela preferência. Olha, hoje é sexta, sextou. Muito obrigado a todos que estão ligados comigo desde 5 horas da manhã. Quem tá chegando agora, quem tá saindo, muito obrigado. É, doutora Elisângela, Evanilda, Rita de Castro, Edvan, é? Muito obrigado pela audiência e pela preferência. E por aqui eu vou ficando, vou pegando o beco, hein? Mas não desligue seu rádio não, porque daqui a pouco tem a amiga Nara Posidoni com o programa Playlist 98 até às 11 horas da manhã. Bom dia aos internautas, muito obrigado, que estão me vendo, estão me ouvindo na Rádio Taba, no Ceará, no Brasil e no mundo. Tô aqui com vocês, hein? Eu prometo voltar amanhã às 5 horas da manhã, se assim Deus me permitir. Só posso dizer, meu Deus, muito obrigado por mais essa oportunidade. Bom dia a todos e até amanhã às 5 horas da manhã. Não, amanhã é sábado, é segunda-feira às 5 horas da manhã. Ótima sexta-feira abençoada para todos nós. Tchau, fui!

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0: 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Na apresentação, a sua amiga Nara Posidônio. É isso mesmo, meus amores. Vou lhe fazer companhia até as 11 horas da manhã. Tocando a sua música preferida. Então ligue, participe. 889-9917-1040. Pode pedir a música de sua preferência, oferecer para alguém especial, mandar aquele seu alô. Fica à vontade. 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Hoje é 28/8/2026, não é? 28 de agosto, menino, o mês já tá indo embora. Sexta-feira. Sextou, galera bonita. Hoje é sexta-feira e vamos que vamos, com força e coragem, fé em Deus, né? Somos guerreiros, somos vitoriosos. 7:14. Bom dia! Além do beat, solinho do Desmantelo.
1: Eu queria escutar agora o solo do Desmantelo.

0: Muito obrigado, muito obrigado. Muito obrigado a
1: todos. 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
1: É isso aí, meus amores, 7 horas e 43 minutinhos. E ritmo de banda, calcinha preta. É com o couve do Michael Jackson. Couve não, né? O sósia, né? É sucesso, é lançamento, a gente toca aqui pra você, na hora. No playlist 98, aqui, ó, na 98FM, na gostosa de se ouvir. Então vem, vem, vem pra cá, entra e fica aqui com a gente, juntinho e coladinho. Os melhores playlists passam por aqui, ó, na 98FM. A música de sua preferência, a gente toca pra você na hora, meus amores. Ligue, participe, 889-9917-1040, 889-9917-1040, facinho, facinho. 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Rodrigo Cisa! 7 horas e 46 minutinhos, meus amores, ligue, participe. Até as 11 horas da manhã estamos aqui, ó, bem juntinho, coladinho. 889-9917-1040. E avisando que daqui a pouquinho. Plantão de notícias pra vocês, meus amores. A notícia na ponta da língua, tá? A gente sabendo tudo que tá acontecendo aí no nosso país, né? A gente ligadinho nas notícias. É daqui a pouquinho, tá? Música.

0: também daqui a pouquinho, meus amores, horóscopo do dia, contando tudo sobre o meu, o seu, o nosso signo, não é? É daqui a pouquinho, meus amores.
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0: E um ótimo bom dia para a Diacis Marinho, ligadinho aqui com a gente em Santa Cruz Velha. E a comunidade ali do bairro de Santa Cruz Velha pede para a Cagesse ligar água para lá, tá bom? Há dias e dias que o pessoal de Santa Cruz Velha estão sem água. Aí o pessoal é o jeito comprar água de fora, porque não vai ficar sem água, né? Então, Cagesse, por gentileza, vamos olhar lá para o bairro Santa Cruz Velha, tá bom? O pessoal estão sem água. E um ótimo alô, um ótimo bom dia a todos os nossos ouvintes de Santa Cruz Velha e Nova Santa Cruz, ligadinho aqui com a gente, toda essa galera ali na Praça da Estação, não é? Bairro Pão de Açúcar.
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0: Roupa de baixo, roupa de cima. Lote Abel Salles Paiva, Rua Padre Cícero, Vila Nova, Vila Campos, São José dos Doroteus. Toda essa galera que mora ali pertinho da Areninha, do CRAS, né? Ali pertinho ali do Hospital Rita do Vale Rego. Meu muito bom dia, meus amores. Sejam todos muito bem-vindos. 7:48. Vamos de música. Aqui é só lançamento, meus amores. A música de sua preferência. O sucesso. A gente toca aqui sempre pra você. Suzy Navarro e Tati Guel, Só Pode Ser Amor.

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3: Sexta-feira, 28 de agosto de 2026. Esse é o Giro de Notícias. Eu sou Breno Zonta e você acompanha os destaques do momento. 543 pessoas foram mortas pela avalanche de lama que atingiu a região entre o Nepal e o Tibete, na China, na última quarta-feira. O número foi atualizado pelas autoridades nesta sexta. Outras 1.500 pessoas são tidas como desaparecidas e as buscas continuam. Análises preliminares apontam o colapso de uma geleira no alto de uma montanha de mais de 7 mil metros como a causa do desastre. O horário eleitoral gratuito começa nesta sexta na rádio e na TV, com a propaganda dos candidatos ao Senado, a deputado estadual e a governador. A exibição segue por 35 dias até o dia 1º de outubro, 3 dias antes do primeiro turno. No sábado, começa a propaganda para deputado federal e para os candidatos à presidência do Brasil. O aeroporto Santos Dumont, no Rio de Janeiro, teve ao menos 12 voos cancelados na manhã desta sexta devido a um acidente com um avião de pequeno porte na cabeceira da pista, ocorrido no dia anterior. Não houve feridos. As partidas afetadas iriam para Brasília, Congonhas e Guarulhos em São Paulo e Confins em Minas Gerais. Morreu nesta sexta o rei da Noruega, Harald V, aos 89 anos. No trono desde 1991, ele era considerado o monarca mais velho da Europa. Harald exercia a chefia de Estado do país, uma monarquia constitucional em que o monarca desempenha, sobretudo, funções cerimoniais. Muitas faltas cometidas e pouca inspiração técnica marcaram o clássico gaúcho na noite desta quinta pelas quartas de final da Copa do Brasil. No jogo de ida, no Beira-Rio, empate sem gols entre Inter e Grêmio, deixando a decisão para a vaga na semifinal para o estádio gremista. O Giro de Notícias é uma produção da Agência Rádio Web. Texto e apresentação, Breno Zonta. Edição, Mário Melo.
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0: 8:14. Vamos aqui à primeira do horóscopo do dia. Signo de Áries. Bom dia, arianos. Você tem necessidade de sair da cidade por algum tempo, mas não será um bom momento para isso. É melhor ficar em seu posto por algum tempo. Você poderá correr risco se deixar seu trabalho sem avisar. Não deixe que seus desejos tenham pendência sobre suas obrigações. Uma reunião de amigos poderia acontecer hoje, mas você terá de dar prioridade ao seu trabalho, pois tem coisas para terminar e não tem muito tempo para fazê-lo. Portanto, será importante que você veja a possibilidade de se reunir com seu grupo daqui a algum tempo. Touro, taurinos, você precisa estar muito mais presente na vida de seus entes queridos. Não deixe de vê-los por causa dos problemas que enfrenta. Não deixe passar a oportunidade de conhecer uma pessoa que o fez pensar muito nela durante essa jornada. Quando sentir que a vida o está decepcionando, pergunte-se o que está fazendo para que isso não aconteça. As coisas ruins não acontecem por mágica. Elas são sempre uma consequência de nossas ações erradas. Esse não é o momento de achar que está fracassando. É melhor ver as quedas como mais um passo em direção ao sucesso. Gêmeos, você está passando por um período de finanças fracas, o que lhe traz preocupações extras em sua vida. Você poderia começar a tomar mais providência quanto a isso e tentar dar uma solução para os seus problemas financeiros com conselhos sábios de alguém que entende do assunto. A pessoa que você ama está lhe ensinando a encarar a vida com mais humor. É provável que você tenha passado por um período de absoluta seriedade, em que não houve risos em seu rosto, né? Não é bom que você decida fazer tudo sozinho. Lembre-se de que sempre precisaremos de ajuda de outras pessoas. Câncer, você não precisa fazer grandes coisas para demonstrar o amor que sente por alguém, mas é uma boa estratégia ser sempre gentil e ter um sorriso no rosto. Por isso, conquiste muito mais do que presente e outras coisas que você possa dar. Não é bom estar sempre disponível para a pessoa com quem você está se encontrando, porque é muito provável que ela não esteja disponível para você. Isso também mostra que você tem um mundo separado e importante que ocupa a maior parte do tempo do seu espaço, o que o ajudará a perceber que você não está presente o tempo todo. Ela começará a sentir mais sua falta, o que levará a fazer mais sacrifício para fazer ou falar com você. 8:16, meus amores, você conferiu aqui a primeira etapa aqui dos signos: Áries, Touro, Gêmeos e Câncer. Daqui a pouquinho eu volto mais com horóscopo do dia para vocês, tá? Contando tudo sobre o seu signo de Leão, Virgem, Libra e Escorpião. Aguarde. Ai, não sai daí, a gente vai para os nossos apoios culturais e daqui a pouquinho a gente volta com muito mais para você, tá? 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

0: É isso aí, meus amores. 8 horas e 26 minutinhos. Estamos aqui de volta, meus queridos. 889-9917-1040. Este é o telefone da 98FM para você ligar, pedir aquela sua música preferida. Participe, participe, meus amores. Até as 11 horas da manhã, eu, Nara Posidone, estou aqui, ó. Bem juntinho com vocês. Aqui no melhor programa de todas as manhãs.
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0: Quero mandar um super bom dia para Bibi em Calcaia, capital Fortaleza. Bom dia pra você, Bibi. Seja muito bem-vinda, minha querida. Ela pede Linda Saudade com Gatinha Manhosa, Meu Grande Amor, né? Já eu toco pra você, meu bem. E o seu Lúcio lá na rua Pedro Rodrigues, ele pede duas músicas, uma com o Zé Vaqueiro e a outra com o grupo Skank, né? Vou deixar, isso mesmo. E ofereço para toda a turma nas construções, né? Lá perto de sua casa, na rua Pedro Rodrigues. E também para, deixa eu ver aqui, Demócrito Rocha, isso mesmo. Eita, parece nome de lugar, né? Bom dia, bom dia, bom dia, meninos. Trabalhadores, né? Guerreiros, pedreiros, serventes. Um ótimo bom dia, um bom trabalho, meninos. Obrigada pela preferência. 8 horas e 29 minutinhos, meus amores. Daqui a pouquinho, mais horóscopo do dia pra você, tá? E também, plantão de notícias. A notícia na ponta da língua. Vamos de mais música.
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0: Tempo perdido, Zé Vaqueiro.

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0: Eita, música, hein, menina? Gostei, é boa. Michelle Andrade, Me Deixa Louca, participação de Japãozinho. Muito boa, né? Legal. 9:02, meus amores. 9:02. Playlist 98, o melhor programa de todas as manhãs. Aqui, ó, na gostosa de se ouvir, na maravilhosa. É só por aqui, meus amores, que passa os melhores playlists. Isso mesmo, a música de sua preferência, o sucesso, a saudade, a boa música é aqui, ó. Na rádio Agreste FM de Redutaba, na gostosa de se ouvir. Na maravilhosa, né? E aqui no nosso programa, Playlist 98, claro. Com a sua amiga Nara Posidônio. Estou aqui, meus queridos, todo dia de manhã, tá? De segunda a sexta, das 7:00 AM até as 11:00 AM, tocando a sua música preferida, levando muita música gostosa. Notícias, horóscopo do dia e tudo de bom pra você. E falar em notícias, daqui a pouquinho a notícia pra você, tá? E mais horóscopo do dia, claro. 9:03, deixa eu falar aqui pra vocês, meus amores, de escritório Mourão Ixi Mendes, advogado, advocacia e consultoria jurídica. 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Cinco minutinhos, meus amores, vamos de mais música. Esta é mais uma pedida de Bibi de Calcaia, Fortaleza Capital. Ela pede Não Fique Longe de Mim, com banda Calcinha Preta. Linda canção, linda saudade, Bibi. Bom gosto, minha querida. E mais uma vez, um grande alô para o seu Lúcio, lá na rua Pedro Rodrigues.
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1: Oi, Norba.
2: Fala, Ana.
1: E aí, vamos pegar alguns minutos para explicar a corrida eleitoral?
2: Vamos lá, agora.
1: Eu sou Ana Paula Costa e esse é o RW Eleições, o podcast da Rádio Web que aborda os principais assuntos do pleito eleitoral.
2: Eu sou Norberto Notari e toda semana nós temos encontro marcado para te manter atualizado sobre os acontecimentos da semana.
3: Gente, não sei se vocês vão parar no tempo.
4: Meu filho sabe se cometeu erro, ele vai ser julgado, vai ser punido ou vai ser inocentado.
5: O eleitor restante que apoia esse cara está sendo canalha. Canalha, tá rifando o nosso futuro e eu não quero o voto dele.
6: A maior parte do território brasileiro está totalmente confiscado pelas facções criminosas.
1: Norba, hoje a dinâmica do programa está um pouco diferente. A gente vai começar pelo tema da semana, porque o assunto está fresquinho. Nessa semana foi lançado o Vota Aí, uma experiência digital que reúne um aplicativo gamificado e um chatbot para ajudar as pessoas a entender melhor o papel do Senado e acessar informações públicas sobre as eleições e as candidaturas de uma forma simples e interativa.
2: Nós já falamos sobre os desafios do uso da inteligência artificial nas eleições deste ano, mas essa ação, que é uma iniciativa do Instituto Vladimir Herzog, tem como objetivo usar a IA para incentivar uma participação mais informada no processo eleitoral. E quem esteve lá cobrindo esse lançamento, vai conversar com a gente hoje, é o nosso jornalista, nosso repórter, Breno Zonta. Bem-vindo ao RW Eleições, Breno.
7: Fala, Norba. Fala, Ana. Um abraço para todos e também para a audiência do RW Eleições. Um prazer estar aqui com vocês. Pois é, a gente foi lá conferir de perto essa iniciativa do Instituto Vladimir Herzog, que tem como principal norte a qualificação do voto do eleitor, né? Daqui a pouco, em outubro, a gente vai, todos nós, né, todos que estamos ouvindo, às urnas para manifestar a sua visão de política, de sociedade, e a gente vai votar para muitos cargos, né, Norbiana? A gente tem a eleição presidencial que geralmente ganha muito holofote, de nós da imprensa também, mas cada estado vai ter também que eleger deputados federais, deputados estaduais e senadores. E aí o Instituto Vladimir Herzog decidiu focar em um desses grupos. Daqui a pouco eu vou explicar o porquê eles escolheram o Senado, né? Eu conversei com eles no evento, para que os eleitores também deem a mesma importância que geralmente se dá para a eleição presidencial para o voto no Senado. Como que funciona, né? Tem um site, depois eu vou passar para todos os nossos ouvintes, quem quiser explorar. O eleitor e a eleitora podem entrar nesse site e de cara ele vai encontrar, ela vai encontrar também informações sobre o que é o Senado Federal, quais pautas da nossa vida os senadores costumam decidir e como vai ser o voto nesse ano, que é diferente. Daqui a pouco eu chego lá. Então tem essa primeira camada de informações para situar o eleitor sobre a votação para o Senado. E aí você vai informar a região onde você vota, porque a eleição para Senado ela é estadual, né? Cada estado vai votar, vai ter candidatos específicos. E aí você cria um bonequinho, né? Um avatar, como eles chamam, para participar desse jogo. E aí que começa a parte interessante. Cada participante vai selecionar três assuntos que você considera mais relevante para uma eleição. Então, saúde, educação, meio ambiente, trabalho, diversidade, a pauta das mulheres, enfim. E depois o jogo vai fazer uma pergunta para cada um desses temas, para ter uma ideia de como o eleitor e a eleitora pensa sobre esse tema. E aí, com o uso da inteligência artificial, aparece uma lista de alguns candidatos que se relacionam com esses temas. Aí tem essa lista de candidatos que vale destacar, não vai ser uma recomendação de voto, né? Então o primeiro candidato não é aquele que tem mais a ver com você, não é por ordem de relação entre as suas ideias políticas e os candidatos ali, mas é uma primeira lista. E aí o eleitor, a partir daí, pode clicar em cada um desses candidatos e candidatas para pensar sobre o seu voto. Você vai ter informações biográficas. Então, no caso de quem já teve mandato, você vai ter um histórico das votações no legislativo. E aí o próprio cruzamento de dados da inteligência artificial na plataforma vai relacionar as respostas que o eleitor e a eleitora deu na fase anterior com essas informações dos candidatos e candidatas. E aí, para fechar, ainda aproveitando os recursos que a inteligência artificial generativa, né, como ficou conhecido aí, o ChatGPT, o Gemini do Google e por aí vai, o eleitor e a eleitora vão poder refinar essa pesquisa conversando com um chatbot, um robô, né? Que pode tirar dúvidas sobre a candidatura. Você pode conversar com ele, falar um pouco mais de detalhes, né? O que você quer, o que te preocupa mais na eleição. Então, tudo isso vai trazendo mais informações, reflexões. A ideia é que o eleitor possa qualificar o seu voto, né? Quando ele vai escolher o senador, ele ter bastante clareza sobre o que um senador vai fazer nesse mandato. E o eleitor e a eleitora se sentir representado por quem vai estar lá. E aí eu quero aproveitar, Ana e Norba, e trazer uma fala do Renato Sasdelli. Ele é produtor da Tijolo Estúdio, que foi quem desenvolveu o Vota Aí, e esteve no evento dessa semana que a gente acompanhou. E ele explica por que essa dinâmica de jogo, que é muito conhecida aí como a gamificação, foi escolhida para essa proposta, para tornar a experiência de escolher o voto, que muitas vezes é complexa, é muito técnica, às vezes as informações, a linguagem são de difícil acesso para muitas pessoas, tornar tudo isso mais interativo. Vamos ouvir o que ele falou.
8: Então ele tem a imersão, ele entrar num universo, ele se identificar com as coisas que estão acontecendo ali, ele participar de uma narrativa, né? E com tudo isso ele vai se sentindo pertencendo, né? Então hoje mesmo a gente tem muitos jogos digitais ou mesmo de tabuleiro que valorizam essa jornada da pessoa dentro, né? Mais uma experiência de exploração, de se colocar em situações novas, de descobrir coisas novas. E aí com isso ela vai quebrando a barreira de ver a política como algo inalcançável, algo que não pertence a ela, né?
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10: José Ribeiro, apenas um trago. Essa vai para toda a galera nos bares de Rio Taba. Para aquela galera que gosta de tomar aquela geladinha.

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1: 9:19, meus amores. Repetindo aqui para vocês o signo de Áries e também para o seu Zé Carlos de Cabaceira. Olha só, arianos, você tem necessidade de sair da cidade por algum tempo, mas não será um bom momento para isso. É melhor ficar em seu posto por algum tempo, pois pode ocorrer risco se deixar seu trabalho sem avisar. Não deixe que seus desejos tenham precedência sobre suas obrigações. Uma reunião de amigos poderia acontecer hoje, mas você terá de dar prioridade ao seu trabalho, pois tem coisas para terminar e não tem muito tempo para fazê-lo. Portanto, será importante que você veja a possibilidade de se reunir com seu grupo daqui a algum tempo. É provável que você esteja no controle de sua vida e que esteja deixando as coisas boas chegarem até você. Isso mesmo. Signo de Leão. Bom dia, leoninos. Não tenha medo de revelar seus sentimentos por uma determinada pessoa hoje. É provável que ela já tenha percebido como você se sente e você está apenas esperando a confirmação disso por suas próprias palavras. Não espere mais para expressar tudo o que sente, que receber, né, uma negativa poderia sempre desviar o olhar e começar a prestar atenção em outro lugar. É hora de começar a analisar as possibilidades de comprar ou adquirir uma casa, pois você precisa de seu próprio espaço e o aluguel implica, né, uma despesa que não será recuperada de forma alguma. É provável que você receba notícias muito importantes de uma pessoa que você ama e respeita muito. Virgem, comece a cuidar mais do seu corpo, pois você está perdendo a forma e isso não lhe trará nada de bom. As pessoas têm muita confiança em suas habilidades, por isso lhe pedem conselhos de trabalho regularmente. Por isso, você não deve ser uma pessoa mesquinha com o que sabe. Tente sempre compartilhar seu conhecimento sem conhecer seu emprego em risco, né? Aliás, sem colocar o seu emprego em riscos, né? Você está planejando fazer uma viagem, mas as coisas não estão indo como você deseja. É provável que tenha que adiar por algum tempo essa viagem que tanto deseja fazer. Libra, é hora de pensar no sucesso financeiro e nas medidas que você precisa tomar para que isso aconteça. Você precisa explorar muitas opções no amor até encontrar a pessoa certa. Os solteiros terão de tentar e fracassar várias vezes até que apareça a pessoa que você está esperando. Você sempre conseguirá tudo o que quiser, desde que tenha vontade e se esforce para alcançar o que deseja. Se não o fizer, não terá muito o que discutir mais tarde. Escorpião, se você estiver em um relacionamento longa data, é necessário que ambos trabalhem para ganhar o sustento da casa, pelo menos nesse próximo período, né? Não deixe que seu relacionamento sofra por causa da falta de dinheiro. É provável que você tenha interesse em alguém que o tenha mudado de uma forma positiva, e o que não significa que vocês tenham que escrever uma história juntos. Talvez você precise estar um pouco mais aberto à possibilidade de ter um relacionamento com outra pessoa, ou pelo menos à vontade de conhecer alguém novo em sua vida. Não é bom estar sempre pensando no fracasso como uma possibilidade latente, né? É melhor se concentrar nos aspectos, né? 9:23, você conferiu aqui mais uma do horóscopo do dia, repetindo o signo de Áries para o senhor Zé Carlos em Cabaceira e contando aqui para vocês o seu signo de Leão, Virgem, Libra e Escorpião. Daqui a pouquinho os últimos, Sagitário, Capricórnio, Aquário e Peixes. Aguarde.
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1: Rei Vaqueiro, Fogo e Gasolina. Participação de Rafaela Santos.

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0: isso mesmo, meus amores. Forró é forró.
1: O jeito não é.
0: Eu duvido que não tenha alguém que não goste, né? Todos gostam, todos adorem. E aqui na 98 FM, na gostosa de se ouvir, fica ainda melhor, não é? Aqui, ó, no playlist 98. 9:47, meus amores. 9:47. Ligue, participe. Mande sua mensagem, seu áudio, peça aquela sua música especial, oferece pra alguém querido, né? pra turma de trabalho, né, meus amores? Pra família, alguém querido, não é? Fica à vontade, manda aquele seu alô, manda. 9:47, meus amores. Daqui a pouquinho, um plantão de notícias pra vocês. A última aqui do horóscopo do dia e também a fofoquinha das celebridades, né? Ali invadindo o mundo dos nossos artistas, nossos cantores, atrizes, né? TV, cinema, novelas. O babado. Bora fofocar. Daqui a pouquinho. 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
1: Seguinte, Fortaleza.
0: 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Quero mandar um super alô, um ótimo bom dia para a Regina, né? Lá no Barbar Vermelho e toda essa galera maravilhosa do Barbar Vermelho, nossa aldeota, né? Ela pede a música, deixa eu ver aqui, com o seu desejo, né? Coloco já, meu amor, já, minha querida. Obrigada pelo seu carinho, pela sua preferência, tá? O prazer é todo nosso. 9:50, vamos de mais músicas. Mariana Fagundes, Panda Ícaro e Gilmar. Você tá doido?

0: Senhoras e senhores, o maior ídolo, Ferrugem!
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4: O Brasil registrou a menor taxa de desemprego para o segundo trimestre do ano de toda a série histórica iniciada em 2012. Os dados estão na mais recente edição da Pesquisa Nacional por Amostra de Domicílios, a PNAD Contínua, divulgada nesta quinta-feira, que aponta para uma taxa de desemprego de 5,3%. No mesmo período do ano passado, essa mesma taxa ficou em 5,6%. Já em abril deste ano, o desemprego medido pela PNAD Contínua foi de 5,8%. Professor de Economia da PUC do Rio Grande do Sul, Adalmir Marchetti, destaca que o aumento na geração de empregos veio acompanhado também com uma melhoria na renda média do trabalhador.
5: Outro dado importante que vem, né, junto da PNAD Contínua é o aumento do rendimento médio, né, das pessoas ocupadas. Isso também é um outro fator que mostra que a gente está passando por um momento bom da economia brasileira, que a gente combina, né? Redução da taxa de desemprego com o aumento do rendimento.
4: Para a economista do Departamento Intersindical de Estatística e Estudos Socioeconômicos, o DIESE, Lúcia Garcia, os resultados de emprego e renda são uma consequência do cenário econômico do país.
6: Ele é gerado exclusivamente pelo movimento econômico, né? Pelo nível de atividade. Então, nós estamos vivendo, e outros indicadores econômicos nos retratam esse contexto, estamos vivendo um momento em que o produto interno vem crescendo, em que nós temos aeroportos lotados e temos volumes de vendas crescentes.
4: Mas apesar da melhora na geração de empregos formais, o índice de informalidade segue alto. De acordo com a PNAD Contínua, elaborada pelo Instituto Brasileiro de Geografia e Estatística, o IBGE, durante o segundo trimestre deste ano, a taxa de informalidade foi de 37,5%. O resultado representa uma pequena queda em relação a abril, mostrando ainda uma estabilidade. Os economistas apontam que a reforma trabalhista, realizada ainda durante o governo de Michel Temer, é o motivo central para a informalidade alta. O IBGE aponta como informais os trabalhadores sem carteira assinada e os autônomos e empregadores sem CNPJ. As pessoas não têm garantias como seguro-desemprego, férias e 13º salário. A PNAD Contínua realiza o levantamento para pessoas com 14 anos ou mais e leva em conta todas as formas de ocupação, seja com ou sem carteira assinada, temporário e por conta própria e também, no caso do menor aprendiz. 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

0: isso aí, meus amores. 10 horas e 8 minutinhos. Playlist 98. O nosso melhor programa de todas as manhãs, não é? Aqui a gente todas as manhãs bem juntinho, né? Coladinho. Eu aqui no nosso estúdio da Rádio Agreste FM e você aí na sua rotina, né? Aí no seu trabalho, aí na sua casa, né? Nas suas tarefas. Aí no seu carro dirigindo, dando aquela carona na estrada, não é? É, os meninos ali nos postos de gasolina, né? Ali na rua, no centro da cidade de Redutaba. Você viajando aí pelo mundo afora, com rádio ligada, hein? Nos acompanhando pela internet. Muitíssimo obrigada pelo carinho, pela sua preferência, tá? Prazer é todo nosso, sempre. 10 horas e 9 minutinhos, meus amores. Daqui a pouquinho, a última do horóscopo do dia, tá? 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
0: 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Saudade com o Grupo ABBA.

0: 10:16, meus amores, contando aqui para vocês a última do horóscopo do dia, signo de Sagitário. Bom dia, sagitarianos. O relacionamento que você vem tendo recentemente pode estar parando, já que nenhum de vocês tem a intenção de formalizar nada. Pense bem se vale a pena continuar com ele. Você precisa começar a progredir em sua carreira e já percebeu isso. Não deixe que os obstáculos impeçam de alcançar o que vem prometendo a si mesmo há muito tempo. Não se esqueça de que sempre é possível combater o tédio ou a preguiça com pouco tempo de trabalho, né? Duro e mais estudos, né? Se não fizer isso, não reclame depois que certas coisas que você queria não derem certo para você. Capricórnio. Capricórnio precisa estar muito mais presente na vida de amigos e familiares. Não deixe passar um momento especial que você poderia viver com uma pessoa que apareceu de repente em sua vida. Não foi algo planejado. Você acabou de conhecê-la da maneira menor esperada, né? Menos esperada. E hoje ela lhe fará um convite para se verem. Será algo que você vai gostar muito. Poderá nascer algo entre vocês dois mais tarde. É hora de refletir e pensar sobre as coisas que estão acontecendo em sua vida. Você precisa se distanciar do que está lhe fazendo mal e impedindo seu progresso no momento. Aquário, oportunidades se apresentam em sua vida, mas você deve saber decidir por qual optar. Elas serão muitas e hoje você poderá perceber isso. Você está em um relacionamento há pouco tempo e ele vem amadurecendo, mas não chegou ao ponto que você deseja. Não deixe que outras pessoas decidam por você. Você tem muitas coisas a realizar e este não é o momento de deixar que aqueles que não valorizam deixem para baixo, né? Peixes, um momento muito importante lhe dará uma ótima oportunidade de mostrar seu talento. É provável que ela invista dinheiro em sua ideia. Não deixe isso passar em branco e trabalhe duro para fazer o investimento valer a pena. Um dia um tanto triste para peixes. É provável que você sinta um pouco de melancolia durante o dia, mas não deixe que isso o domine completamente. Você deve sempre superar seus episódios, mas não é bom se afundar na tristeza, né? Não é bom, né, peixe? Cuidado. Se você está vivendo uma separação recente, é provável que tenha tido que mudar muitas coisas em sua vida. É sempre um processo doloroso, mas que nos ensina grandes coisas, né? Hoje procure se encher de boas energias e de pessoas que sempre estão ali ao seu lado. 10:19, você conferiu a última do horóscopo do dia. Tudo sobre o seu signo de Sagitário, Capricórnio, Aquário e Peixes. Segunda-feira, meus amores, eu volto com mais horóscopo do dia para vocês, tá?
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0: Zé Vaqueiro, traidor e chapéu de couro.

0: hoje vai ser uma grande festa, né? E nós aqui, a família Agreste FM, queremos dar os parabéns a todos os nossos aniversariantes do dia 28 de agosto de 2026, sexta-feira. Agora todos juntos vamos lá. Parabéns, parabéns para você, Manuel Vitor Silva Rodrigues, em Vila Campos. Paulo Roberto da Silva, na rua 25 de setembro. Júlio César, no centro de Heritaba. E Mariana Rodrigues, na Avenida Carão, ali saída para a Vajota. Parabéns, parabéns, parabéns, meus amores. Tudo de bom, que Deus abençoe com muitos anos de vida, muita saúde, paz e alegria. Tudo de bom para vocês, tá? E você comemora essa data junto com a sua família, os seus amigos, as pessoas que te amam. Este é, com certeza, o seu melhor presente, tá? O amor de quem nos ama, né? De quem tá sempre ali com a gente, né? Esse aniversário aí junto com as pessoas que te amam, não tem dinheiro no mundo que pague, acredite. Bate, bate palma, que é hora de cantar. E se você conhece alguém que vai fazer aniversário, dê uma ligadinha aqui pra gente. 889-9917-1040. Aí você dá o nome dele completo, o endereço onde ele mora, a cidade onde ele vive, tá bom? Pode ser em outra cidade, né? Outro estado, até em outro país. Não tem problema. É o nosso conterrâneo, o nosso aniversariante. Merece sempre toda a homenagem do mundo, tá? Parabéns, parabéns, parabéns, meus amores. Uhul! Tudo de bom, tudo de bom. Uhul! E daqui a pouquinho a fofoquinha das celebridades, tá? Não perca.
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0: Amado Batista, Folha Seca. Essa é a pedida do seu Lúcio lá na rua Pedro Rodrigues, oferecendo para o seu amigo Demócrito Rocha.

isso aí, meus amores. 10:29. Vamos para fofoquinha das celebridades, né? E hoje é sobre um grande apresentador global, né? Ele quer ser presidente da República. Vamos saber mais aqui, ó. É dele mesmo, Luciano Huck. Luciano Huck faz primeira doação nas eleições de 2026. Sem intenção de concorrer à presidência, a República, né? Luciano Huck vem sua primeira doação para uma candidata a deputada federal. A contemplada foi Tabata, né, Amaral, né, do PSB São Paulo. Huck doou 30 mil para Tabata, segundo a prestação de contas da deputada ao TSE. No total, ela declarou ter arrecadado R$ 702 mil, né? Até agora, sendo a maior doação, né, a da empresária Tereza Cristina, né, Brast, né, de R$ 250 mil. Não é a primeira vez que Tabata recebe uma doação eleitoral de Huck. Em 2022, o apresentador doou R$ 15 mil para a candidata. Naquele ano, ele doou ainda para outros 8 candidatos, totalizando R$ 120 mil em doações. Entre os favoritos de Huck estava Marcelo Calero, né, do PSD do Rio de Janeiro, ex-ministro da Cultura do governo Temer, né? Quem mais recebeu, porém, não se elegeu, Thiago Gomes, do PSB do Rio de Janeiro, que recebeu R$ 30 mil e terminou como suplente na Câmara. Então tá, ele ainda não vai se candidatar a presidente da República, mas desde já está ajudando seus colegas, né? Futuro investimento, né? 10:32, meus amores. Essa foi a fofoquinha das celebridades. Segunda-feira eu volto mais com fofoca dos nossos artistas, nossos apresentadores, né? Tudo que tá acontecendo ali na TV, no cinema, no teatro, né? Do seu cantor, da sua atriz preferida. Segunda a gente fofoca mais, tá? Beg Rabelo. Se tu não estás, é sucesso dele, gente.

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1: É isso mesmo, meus amores. Sucesso, saudade. Você só ouve aqui, ó, no programa Playlist 98. Na nossa, né? Rádio Agreste FM de Heriotaba, na gostosa de se ouvir. 10:45. Quero mandar um super alô, um ótimo bom dia para o senhor Zé Raimundo em Angico de Baixo e também para o senhor João Inácio, lá no Barro Vermelho, todos ligadíssimos aqui com a gente. Muitíssimo obrigada pelo carinho, pela preferência, tá? E vamos de música, não é? Tarcísio da Acordeão, o Rei Vaqueiro, Não Era Eu no Balão. Bom dia! Bota da...

0: 10h59, meus amores. Vamos para a dica do dia e a nossa despedida.
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0: Olha só, feliz dia. Lembre-se de que o amor próprio é a base de uma vida plena e satisfatória. Reserve um tempo hoje para cuidar de seu bem-estar emocional e mental. Faça algo que o deixe feliz. Trate a si mesmo, sua mente e seu corpo com bondade. Você é digno de amor e merece o melhor da vida. Tenha um dia de amor e amor próprio e carinho, né? Amor próprio é tudo, né, gente?
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0: 10h59, meus amores. Programa Playlist 98 vai ficando por aqui, tá? Agradecendo sempre, sempre, sempre pela sua companhia. A você que nos acompanharam durante toda essa semana, muitíssimo obrigado pelo carinho, tá? Prometendo voltar segunda-feira com a graça de Deus, tá bom? No programa Playlist 98, porque amanhã, sábado, a partir das 13 horas, temos um encontro marcado de novo, tá? É no programa Tarde Legal.
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0: sem... E à noite, a partir das 19 horas.
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0: 98 Show. Segunda edição. Tchau, meus amores, até a próxima, tá? Você vai ficar com a saideira do programa, Kátia Lembranças, né? Daqui a pouquinho, programa Ponto de Fé, ao meio-dia, notícias do dia e às 13 horas, Antena 98. Tchau, meus amores, um ótimo final de semana e fiquem todos com Deus, tá? Beijo, fui!

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Olá, amigos, muito bom dia. Deus abençoe a todos vocês. Está no ar o seu nosso programa Ponto de Fé. Que Deus certamente possa abençoar a sua vida, tá certo, amigo? Meu bom dia especial a todo o povo aqui da cidade de Jeriutaba. Que Deus te abençoe. Você que mora aí na Rampa, né? Que Deus abençoe sua vida. Você que ouve qualquer bar aqui do centro. Você é amigo lojista, comerciante, feirante. Que Deus abençoe sua vida. Com certeza, o milagre na sua vida hoje vai acontecer. Meu bom dia especial. Você também que me ouve aí da cidade de Pires Ferreira, do Cariré, né? Você que me ouve também aqui do Ipu. Que Deus te abençoe. Enfim, Deus possa te abençoar. Hoje é a sexta-feira forte. Hoje nós temos o combate ao olhar invejoso. É, minha amiga, daqui a pouquinho eu vou falar sobre isso, né? Hoje é a sexta-feira, é o dia do combate contra o olhar invejoso. Você sabe que a inveja é algo triste, né? Mas daqui a pouquinho eu vou falar mais sobre isso, né? Vamos ver aqui na Bíblia o que a Bíblia diz sobre a inveja, tá certo? O que a Bíblia nos conta sobre a inveja e como é que podemos vencer o espírito da inveja, tá bom? Hoje é sexta-feira forte. Com certeza, meu amigo, tudo vai dar certo. O nosso Deus é grande. O nosso Deus é poderoso. Levanta a cabeça, meu amigo. Não fique triste não, amargurado não. Há uma saída para você. Há uma solução para a sua vida. Não desista, persevere. Há um Deus que pode tudo. E Ele quer mudar você, tá bom? Não desista, amigo. Vai dar tudo certo, ou melhor, já deu tudo certo. Já voltamos com todos vocês.

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0: Muito bem, amigo, nós estamos de volta. Agora são 11 horas e 12 minutos, né? E hoje, sexta-feira, aqui na Universal, nós teremos a sexta-feira do combate ao olhar invejoso. Quantas são as pessoas que são vítimas de um olhar invejoso? Pastor, o que que a Bíblia diz sobre a inveja? Você pode ler na sua Bíblia, em Tiago capítulo 3, versículo 16, né? Tiago capítulo 3, versículo 16, que diz assim: porque onde há inveja e espírito contencioso, aí há perturbação e toda obra perversa. Repetir, Tiago 3,16: porque onde há inveja e espírito contencioso, aí há perturbação e toda obra perversa. Então você vê que a Bíblia é bem clara quando ele cita sobre o espírito da inveja. Você sabe que muitas são as pessoas que são vítima de um espírito desse. Quantas pessoas elas estão com a vida destruída através de uma inveja, através de uma pessoa invejosa que entrou dentro da tua casa, dentro do teu trabalho. Você sabe, meu amigo, que tem gente que ela é tão carregada de coisa ruim, que se ela passar numa casa e ela admirar uma planta, se ela falar assim: ah, que planta bonita, e ela passar a mão naquela planta, a planta murcha e morre. Você sabe que tem gente que é assim. Existem pessoas que elas carregam nela cargas negativas, e o que ela toca, o que ela admira, não é? Se acaba. E você vê que uma pessoa, ela movida por inveja, ela é capaz de tudo para ver a outra destruída, né? Ela não mede esforço. O que ela puder fazer, o invejoso é assim. O que ela poder fazer para destruir a outra pessoa, ela é capaz de qualquer coisa. Ela não mede esforços. Você vê que muitas pessoas que viviam bem na vida econômica, financeira, familiar, de uma hora para outra ela viu tudo se acabar. Ela viu aquele marido que era de casa, do trabalho para casa, casa para o trabalho. Você vê aquele marido se acabou, agora está na bebida, sai de final de semana, só volta segunda-feira. Quer dizer, aquele filho que era tão dedicado ao estudo dentro de casa, de repente virou a cabeça e hoje está no mundo do vício, não respeita mais os pais. Quer dizer, você vê que o mundo está assim, minha amiga. Isso aí são forças espirituais do mal. Tem pessoas que ela não consegue se controlar. Essa é que é a verdade. E através de um espírito de inveja dentro da mente da pessoa, ela se torna uma pessoa perturbada, não é? Como diz aqui, ó, e espírito contencioso, quer dizer, contenda, aí a perturbação e toda obra perversa. Quer dizer, espírito de perturbação é contencioso, aquela pessoa que tudo ela reclama, tudo ela acha defeito, tudo ela coloca dificuldade, sabe? Dentro de casa ela não sabe olhar as coisas positivas, ela só enxerga coisa negativa. Você sabe que tem pessoas que é tomada por uma força do mal, que ela só consegue enxergar coisa ruim. Ela não consegue enxergar do companheiro, da companheira, coisa boa, ela só vê coisa ruim. E a vida dela é contender, né? Essa é a verdade. É brigar, discussão, problema, amigo. Meu amigo, isso aí é uma obra de uma força do mal, de um espírito contencioso, que leva a pessoa, além dela não ter paz, ela não dá paz para quem está do lado dela. Tem gente que é assim. Você sabe que existe isso aí. Pessoas que ela não tem paz, então ela não consegue também dar paz para quem está do lado dela. Porque eu só posso dar aquilo que eu tenho, não é? Como é que eu posso lhe dar uma coisa que eu não tenho? Olha, eu vou lhe dar para você um carro. Se eu não tenho, como eu vou dar um carro para você, não é? Se eu não tenho para mim, como é que eu vou dar para você? Eu só posso dar aquilo que eu tenho, minha amiga. E a boca fala o que está cheio o coração. Se a pessoa guarda a paz dentro dela, ela tem dela a presença de Deus, o que que ela vai passar? Paz, alegria, não é? Ela vai conseguir vencer as dificuldades. Então, muitas pessoas são vítimas de um espírito desse. Além de ela não ter paz, não dá paz para ninguém. Quer dizer, essa pessoa precisa de uma libertação. E para se libertar, ela tem que querer se libertar, né? Ah, eu vou na igreja porque eu vou pedir o pastor para me libertar. Não é você que tem que querer se libertar disso. Porque às vezes a pessoa, ela culpa todo mundo. Ela acha que o problema dela é o marido, é o filho, é a esposa, é o vizinho. Quando o problema está na pessoa. Então, vamos nessa grande batalha hoje. Atenção, povo de Deus. Se você sente que na sua vida tem um mal desse, você é vítima de um espírito de inveja. Alguém foi na tua casa essa semana, um mês passado, e entrou na tua casa e começou a admirar o seu trabalho, começou a admirar a sua família, começou a admirar o que você tem. Amigo, amiga, muito cuidado com esse espírito de inveja. Cuidado com esse espírito invejoso, que tem levado muitas pessoas a perder até casamento, a perder até família, até mesmo se destruir no vício. Então, se você tem esse espírito de inveja na tua casa, hoje é o grande dia da libertação. Se você tem um espírito desse, de contencioso, então, aonde há esse espírito contencioso, também há perturbação e toda obra perversa. Então, amigo, amiga, sexta-feira é o dia da libertação. Quero convocar você. Não importa qual a sua religião, quem você seja, nós não estamos aqui chamando você para se trocar de religião, não é? Jesus não é religião. Jesus é fé, é determinação. Vamos estar hoje ali na Universal, que é a nossa casa de oração, com essa fé, com essa determinação, para repreender na sua casa, na sua vida, esse espírito contencioso, esse olhar de inveja que está lá no teu comércio, está na tua casa, na tua família, não é? Então, muitas pessoas estão assim. Eu vou passar para você ver aqui, para vocês, deixa eu colocar aqui no computador. Você vai ouvir agora os 10 sintomas que caracteriza uma possessão espiritual. Presta atenção. Ouça aí os 10 sintomas que caracteriza que na sua vida tem uma possessão do mal. Que na sua vida tem uma perturbação contenciosa, uma perturbação maligna. E você precisa de libertação. Vamos ouvir essa chamada dos 10 sintomas. Já eu volto com todos vocês. Vamos lá.
1: Estes são os 10 sintomas que caracterizam a possessão espiritual. Dores de cabeça constantes. Nervosismo. Insônia. Desmaios ou ataques. Doenças que os médicos não encontram a causa. Visão de vultos e audição de vozes. Vícios. Depressão. Medo. Desejo de suicídio. Se você identifica um ou mais destes sintomas na sua vida, nesta sexta-feira, sessão espiritual do Descarrego.
0: É, amigo, tá aí. Então hoje é o grande dia. Você que não tem paz dentro de casa, você não tem paz na sua casa. A sua casa é briga constante. Sabe? Constantemente vocês brigam. Tem casal que é assim. 10 palavras. 8 palavras de briga. E 2 não é. Quer dizer, muitas vezes uma coisa simples que se torna brigas, discussões, coisas que não tem nada a ver. Eu quero chamar a sua atenção, você que tem na sua vida esse problema de briga, desunião, contendas. Você que vê que na sua casa não tem paz. Então existe um mal que está na tua vida, meu irmão. Você precisa de uma libertação. Ah, já procurei psicólogo, já procurei psiquiatra, já tomei remédio, já vi não sei o quê. Meu amigo, tem coisa que é espiritual, não tem jeito. Você vai ficar tomando remédio até quando? Você vê que o problema é espiritual, que tem um mal alojado na tua mente, que faz você ser assim, que faz você ser aquela pessoa brigona, discute com todo mundo, briga com todo mundo, você não tem paz. Você é uma pessoa que tá em, tem pensamento ruim, né? Na sua mente vem, só vem coisa ruim na tua mente. Você precisa de uma libertação. Por isso hoje, sexta-feira, é o grande dia. Tá certo? Você vai ouvir agora um testemunho, um relato de pessoas que se libertaram. Ouça esse testemunho. Daqui a pouquinho eu volto com todos vocês. Escutem.
2: Qual o seu nome?
3: Vanessa.
2: O que aconteceu, Vanessa?
3: Oh, na verdade, eu sempre fui... Acho que eu sempre fui depressiva, né? Desde a infância. Assim, eu nunca fui feliz, na verdade, né? E eu ia pra balada, bebia, me envolvia com pessoas, mas sempre ficava algum vazio. E aí, quando meu irmão faleceu, eu tinha um irmão gêmeo, e quando ele faleceu, aí realmente foi meu fundo de poço. Eu acho que eu me entreguei de verdade para a depressão. E aí, no dia seguinte que ele faleceu, eu já me tranquei no quarto, não via cor em nada, não via graça em nada, não queria nada, e tudo que eu fazia por obrigação, fazia porque eu realmente tinha que fazer.
2: Desculpa. Preste atenção no que ela falou. Isso aqui pode estar acontecendo com você de... É muito fácil acontecer o que aconteceu com ela, com muitas pessoas. A depressão dela se agravou quando ela perdeu o irmão. O irmão morreu. Por que que se agravou quando o irmão morreu? Porque o irmão, de certa forma, tinha parte da vida dela. Eu não preciso falar, perguntar que seu irmão era muito importante para você. Seu irmão era muito próximo a você, é óbvio. Quando você coloca alguém ou alguma coisa como principal na sua vida, você está fazendo daquele alguém ou alguma coisa o seu Deus. Você está erguendo para si um Deus que não pode te ajudar. Um Deus falho, falível. Um Deus fraco. Qual ser humano que é perfeito? Existe? Então, quer seja o irmão, o marido, pai, mãe, filho... Ninguém que você coloque como Deus da sua vida, como mais importante da sua vida, vai poder atender os seus anseios. Um dia aquela pessoa vai te decepcionar, vai te deixar na mão. Ou ela vai morrer, ou ela não vai atender uma expectativa sua, ou ela vai sair da sua vida. Alguma coisa vai acontecer. E quando acontecer com ela algo que te decepcione, a parte do seu coração que estava nela vai sair também. Aí você vai cair em depressão. Aí você vai pensar, acabou minha vida. Acabou. Por quê? Porque a sua vida estava resumida naquela pessoa. A única coisa que pode atender a sua expectativa é Deus. Então você tem que tirar da sua vida aquilo que você considera mais importante que tudo. Aquelas pessoas que para você são as mais importantes de tudo. Você tem que colocar essas pessoas e essas coisas em segundo lugar. Em primeiro tem que ser Deus. Porque só Ele vai sempre atender os seus anseios e nunca te decepcionar. Você não fez essa decisão consciente, você não colocou o teu irmão como teu Deus conscientemente. Isso acontece naturalmente. Você tem consciência ou não, alguma coisa já é primeiro na tua vida. Alguma coisa já é. Você tendo pensado nisso ou não, alguém ou alguma coisa já é primeiro na tua vida. E se não é Deus, você está correndo risco. Guarde isso que eu estou te falando. Se alguém ou outra coisa está em primeiro lugar na tua vida, você está correndo risco. Quando aquilo for atingido, você vai junto. E aí, você ficou com depressão quanto tempo?
3: Um ano, que aí eu comecei a ver sintomas, eu comecei a ter crise de ansiedade, comecei a desenvolver outras doenças, arritmia, comecei... E aí foi onde eu fui buscar ajuda médica. Fiz alguns exames, porque eu não sabia o que era. Até então eu não sabia que eu estava com depressão. E aí os médicos começaram. Eu fui em um, falou, ah, você está com princípio de depressão. Fui em outro, ah, você está com depressão. E aí queria me medicar. E passava medicamento e tal. E aí eu decidi não tomar. Eu falei que eu não ia tomar medicamento, porque eu sabia que não era remédio que ia me curar. E eu optei por vir para as reuniões, porque eu sabia o que vai curar a doença da alma. Remédio nenhum, eu podia tratar os sintomas físicos, né? Mas eu não ia tratar minha alma. Uhum. E aí eu optei por não tomar medicamento nenhum.
2: Aí você veio fazer as correntes sextas-feiras.
3: Exatamente.
2: O que aconteceu? Como é que você ficou curada?
3: Aí eu vim nas reuniões, né, fiz as correntes e comecei a buscar o Espírito Santo. Comecei a me entregar e eu tomei uma decisão. Falei, eu vou ter que lutar contra isso. Uhum. Eu tenho que lutar. E comecei a vir e me libertei. Uhum. Graças a Deus me libertei.
2: Então, agora, quando você pensa no seu irmão, o que que acontece?
3: Saudade. Saudade.
2: Tem depressão?
3: Não dói. Não dói mais como doía. Antes eu lembrava, chorava, doía. Hoje eu tenho saudade, só, mas não dói. Não é uma lembrança doída.
2: Colocou Deus em primeiro lugar na sua vida?
3: Em primeiro lugar, Deus em primeiro lugar.
2: Tá ligado. Deus abençoe você. Muito obrigado. Continue firme.

Muito bem, estamos de volta. Nosso telefone, anota aí, pessoal. Manda para cá o seu nome aqui agora. O nosso zap aqui da rádio é o 99171040. Manda para cá o seu nome, você que mora em Cipó, você que mora aqui em Heritaba, aqui, no, aqui na, nos bairros aqui da gente, você que mora no Cariré, atenção Cariré, você que me ouve também aí, de Amanaiara, Pires Ferreira, tá bom? Nosso telefone tá aqui à sua disposição, o WhatsApp aqui da rádio, você manda para cá o seu nome para participar da oração da libertação, tá bom? Nosso WhatsApp aqui da rádio é o 99171040. E vamos daqui a pouquinho fazer um grande clamor de oração por você, pela sua libertação, tá certo? E pela sua vitória. Então hoje é o grande dia do combate ao olhar invejoso. Nós estaremos junto com vocês, determinando a sua vitória e a sua bênção, tá bom? Vamos uma canção, já já voltamos com todos vocês. Vamos lá.

0: Muito bem, estamos de volta. Agora são 11 horas e 34 minutos. Nesse domingo, nós teremos ali uma reunião muito especial. Domingo do reencontro com Deus, né? Você vê que a Bíblia diz: tornai-vos para mim, e eu tornarei para vós outros, diz o Senhor dos Exércitos. Quer dizer, tornar, quer dizer, voltar, né? Tornar quer dizer voltar, voltar-se para os braços do Pai. Muitas pessoas que, por algum motivo, deixaram a fé, abandonaram a fé num Deus vivo, e você precisa hoje se reconciliar com Jesus, com Deus, né? Domingo será esse grande dia especial, o domingo do reencontro com Deus, com a Santa Ceia. Escuta aí essa chamada, daqui a pouquinho eu volto com vocês. Escuta aí, vamos lá.
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Muito bem, estamos de volta, tá aí pessoal, neste domingo, grande dia do reencontro com Deus, né? E nós estaremos neste domingo aqui na cidade de Heriutaba, 7 da manhã, reunião principal com o domingo do reencontro. Você acabou de ver essa chamada aí? É para você, minha amiga. Esse domingo tá marcado para você, tá certo? E domingo também, Pires Ferreira, atenção Pires Ferreira, nesse domingo eu estarei aí com vocês às 7:30 da manhã, tá certo? E às 18 horas eu estarei na cidade de Cariré, né? Estarei na cidade de Cariré às 18 horas, tá certo, amigo? Com certeza Deus vai te abençoar. Eu faço a você um convite.

canção, tá certo? E em seguida já vou voltar lendo aqui os recados, o nome das pessoas que já mandaram aqui, né? E vamos nos preparar para a oração da fé. Deixa eu ver logo aqui quem mandou aqui os nomes, né? Já para adiantar aqui, daqui a pouquinho teremos a oração da fé. Deixa eu ver aqui, a nossa amiga Rosilene, né? Ela pede oração para Deus libertar sua casa, libertar sua família da inveja, né, Rosilene? Do olho grande que cerca a sua casa. Vamos orar forte. A nossa amiga Rosilene. Também aqui o nosso amigo que mandou aqui um recado também, aqui uma pedido de oração. O nosso amigo Francisco Charles, de Caraú, não é isso? Caraú, é isso mesmo. Não, é Caraú, aqui dessa aqui, vizinha aqui, no distrito, aqui no distrito. A Caraú, é isso mesmo? Macaraú, né? Isso. Nosso amigo Francisco Charles, aqui do município de Macaraú. É por aí, né? Deus abençoe, tá, Francisco? Também a nossa amiga Maria de Fátima, que pede oração aí pela sua saúde. Vamos quebrar todo o mal, vamos libertar de todas as artes do mal e Deus vai te libertar, tá bom? Também aqui, bom dia, pastor Marcos. Gostaria de oferecer um hino, J. Neto, para a esposa, né? Eita, tá certo. A nossa amiga Marli, a esposa do nosso amigo Antônio do Pires Ferreira, tá certo? Deixa eu ver aqui. Então, tá certo, né? O Antônio Pires Ferreira pede a canção para sua esposa, tá bom? Vamos preparar, vamos tocar uma canção e em seguida nós retornaremos já com oração da fé. Tem mais nome aqui para oração? Deixa eu dar aqui uma olhada aqui, que sempre há nome de pessoas que mandaram aqui para oração. Deixa eu ver aqui, mais pessoas que enviaram pedindo oração. Quem mais aqui? Deixa eu ver. Vamos lá também pela nossa amiga Francisca Helena do Pão de Açúcar, nossa amiga. Também no Cipó, a Solange, a Dona Isabel Vila Nova, também a Eliene. Eu quero mandar um abraço aí para o nosso amigo Francisco Auricélio aí do Santa Cruz Velha, que está conectado conosco. Tá bom? Também a Aparecida. A Dona Isolda, mulher de Deus, também o Arthur, né? Vamos nos preparar para oração, pessoal. Dê uma carreirinha aí, vai na sua geladeira aí, no seu filtro. Pega aí um pouco de água aí e vamos nos preparar para a oração. Após esta canção, nós vamos retornar com a oração da fé, determinando a sua vitória, determinando a sua libertação. Vamos lá, já voltamos com a oração da fé. Vamos lá.

Nosso Deus e nosso Pai Todo-Poderoso, através da fé nós determinamos que o poder do Espírito Santo comece a agir, meu Deus. Que o Senhor possa visitar essa pessoa que está sofrendo, meu Pai, com problemas espirituais. Essa pessoa que não tem paz dentro de casa, é briga constante, desunião nesse casamento. Meu Deus, quebra agora esse espírito de inveja, essa obra das trevas que se levanta contra esta casa, que se levanta contra essas pessoas. Deus poderoso de Israel, visita agora essas pessoas, meu Deus. Visita agora essa casa, meu Deus. Que haja libertação, que haja cura, que haja, meu Deus, milagres. Que o teu poder, meu Pai, que aonde chegar esta oração, chegue o poder do Espírito Santo para quebrar todas as forças do mal, para destruir os espíritos de inveja que está dentro desta casa. Essa pessoa que tem sido atormentada, essa pessoa que tem sido jurada por pessoas invejosas, quebra agora essa força do mal, em nome do Senhor Jesus Cristo, meu Deus. Nós assim determinamos que o Espírito do Senhor, nosso Deus, arranque esse mal, Jesus. Arranque agora esta perturbação. Deus, eu abençoo essas pessoas. Eu entrego nas tuas mãos e determino que, através da fé, o Espírito do Senhor comece a agir nesta pessoa. Comece a agir nesta casa, meu Deus. E traga paz, alegria para dentro desta casa, Espírito Santo. Deus, eu abençoo a essas pessoas. Eu abençoo a todos que ouvem agora esta oração, meu Deus. Que através, meu Pai, da fé, haja cura, haja libertação. E que o Senhor venha trazer milagres, venha trazer cura, venha trazer, meu Deus, libertação. Pois nós assim, meu Deus, abençoamos a todos que ouvem esta oração, meu Pai. Eu abençoo a todos e entrego, meu Pai, nas tuas mãos, com a mais plena certeza de fé de que o Senhor já abençoou. Abençoe, meu Pai, essa rádio, que essa rádio seja abençoada, e todos que trabalham aqui nessa rádio seja abençoado pelo Senhor, meu Deus. Salva, cura e liberta, Jesus. Que essa água que essa pessoa segura nas suas mãos, que essa água seja agora consagrada através da unção do poder do Espírito Santo, meu Deus. Eu abençoo a essas pessoas, meu Deus. Entrego nas tuas mãos e declaro que todos estão abençoados, meu Deus. É o que eu te peço, ó Pai, e te agradeço. E entrego nas tuas mãos a todos que ouvem essa oração, em nome do Pai, do Filho e do Espírito Santo. E você que crê, diga que assim seja. Diga amém. Diga, tá ligado a minha vitória, em nome de Jesus. Muito bem, amigo, com certeza Deus já abençoou sua vida, né? Deus é grande, Deus é poderoso, tá certo? Só vendo aqui direitinho, o nosso amigo Francisco Charles é da Avenida Carrão, né? Avenida Carrão. O nosso amigo Francisco Charles que mandou pra cá, ó, né, o endereço direitinho. Amigo, que Jesus te abençoe. Eu quero chamar sua atenção que hoje, sexta-feira forte, anota aí, hoje é o grande dia do combate ao olhar invejoso. Pastor, como é que eu sei que na minha vida tem um olhar invejoso? Olha como está seu casamento, olha como está sua vida econômica, financeira, observe como está sua casa, não é? Você não tem paz, você não tem alegria, você é uma pessoa que vive atormentada. Isso são sintomas que existe um mal na sua vida. E para você se libertar, você tem que querer se libertar. Não basta apenas, sabe, pedir oração. Você tem que querer se libertar. Tá certo, amigo, amiga? Por isso, hoje, o grande dia da quebra do olhar invejoso. Aqui em Heriutaba, Rua Coração de Jesus, 280, 15h. E especialmente às 19h, não fique em casa. Venha hoje buscar sua libertação.
Pires Ferreira também, às 7 da noite também haverá esta oração. Atenção Cariré, eu estarei com vocês aí às 7 da noite nessa fé. E domingo, o grande dia do reencontro com Deus. Você que está afastado, você que porventura você já conheceu a verdade, você se desviou, venha hoje, venha domingo, tá certo? Você que está precisando da ajuda do Espírito Santo, eu também quero convidar você. Não importa qual a sua religião, nós estamos de braços abertos para você. Deus está te aguardando. Aqui em Heriotaba, domingo, a reunião principal é 7 da manhã e 18 horas. Pires Ferreira, atenção, Pires Ferreira. Eu estarei aí em Pires Ferreira, especialmente às 7:30 da manhã. O grande domingo do reencontro com a Santa Ceia do Senhor, hein? Para não esquecer. E nós teremos também em Croatá dos Martins. Atenção, Croatá dos Martins. Estarei, eu também vou estar aí 9:30 da manhã. 7:30 em Pires Ferreira e 9:30 em Croatá dos Martins. E às 16:30 da tarde, ou melhor, às 18 horas, 18:06 da tarde, eu estarei também em Cariré, nessa mesma fé. Com certeza, amigo, amiga, o que Deus prometeu, Ele vai cumprir. Ele vai cumprir, porque Deus, Ele cumpre com as suas promessas. Deus não quer o teu mal, Deus não quer o teu fim. Se você se arrepender, se voltar para Deus, com certeza também Ele se volta para você. Deus não tem prazer na morte do pecador. O que Deus quer é o arrependimento, né? Deus, Ele quer o seu arrependimento, que você volte para Ele. Eu estava observando aqui na Bíblia que quando Deus mandou, né, mandou Jonas para pregar em Nínive, porque Nínive havia se desviado do caminho. Nínive havia abandonado a sua fé. A princípio Jonas não foi, mas depois que o grande peixe engoliu ele, o peixe vomitou ele, se arrependeu, ele foi até Nínive e pregou para aquele povo de Nínive que Deus iria acabar com tudo naquela cidade. Deus iria destruir o povo de Nínive, porque o povo de Nínive tinha virado as costas para Deus. Mas o que foi que o povo de Nínive fez? O povo de Nínive, eles se arrependeram, jejuaram, vestiram o rei e todo o povo pano de saco sobre cinzas, até os animais jejuaram naquele dia. O que Deus fez? Deus não destruiu a cidade. Deus foi misericórdia com aquele povo. Assim também, Miguel, hoje em dia, Deus não quer te destruir. Deus quer que você se arrependa e se volte para Ele. Se volte para Deus. O que é se voltar para Deus? É você obedecer a palavra. É você abandonar esse pecado, esse erro que você vive aí, e fazer uma aliança com Deus. Então Nínive, eles se arrependeram. Deus não destruiu aquela cidade, porque se arrependeram. Então assim também é com você. E neste domingo, eu quero fazer a você um convite todo especial, o grande domingo do reencontro com Deus. Pastor, eu não vou porque eu acho que Deus já me abandonou, Deus não olha mais para mim, Deus me esqueceu. Não, amigo, Deus não te esqueceu nem te abandonou. Deus está de braços abertos esperando a sua volta. Se você voltar hoje ainda, se arrepender e se voltar para Deus, com certeza, amigo, Deus é Deus de amor. Ele também vai se voltar para você, vai perdoar os teus pecados, vai se voltar para Ele, e com certeza também Ele mudará a sua vida. Deus não quer sua destruição, Deus não quer sua morte. Deus quer tua vida, Deus quer paz na tua casa, Ele quer mudar a tua situação, tá bom? Jesus te abençoe, um forte abraço, eu vou te aguardar, tá bom? Heriotaba, Coração de Jesus 280, aqui no centro, tá certo? Domingo, 7:30 da manhã. Pires Ferreira, 7:30 da manhã também estarei nesta fé. Tá certo, amigo? Croatá, 9:30. E Cariré, às 18 horas. Deus abençoe a todos. Deus é luz. E aquele que busca Ele também terá luz na sua vida. Fique com Deus, um forte abraço. Fique na paz do nosso Deus e até segunda-feira. Fique com Deus.

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Boa tarde, Heriotaba. Muito boa tarde a você, ouvinte amigo. A partir de agora está no ar o programa Notícias do Dia, aqui na Rádio Agreste FM 98.7. Eu sou Ataíde Furtado, vou te fazer companhia até uma da tarde, te levando os principais fatos, as principais notícias de hoje. Hoje é sexta-feira, 28 de agosto do ano de 2026. Dr. Walter ainda está viajando. Daqui a pouquinho a gente está trazendo aí os comentários dele nas principais notícias de hoje. Esta é a sua rádio Agreste FM 98.7. E o programa Notícias do Dia no ar para você a partir de agora.

Lula diz que Lulinha será inocentado e que não haverá proteção por parte do governo. O presidente também afirmou que o filho não tem a obrigação de não ter cometido erro. O presidente Luiz Inácio Lula da Silva, do PT, afirmou nesta quinta-feira, 27, na sabatina promovida pela TV Globo, que o filho dele, o empresário Fábio Luiz Lula da Silva, o Lulinha, será inocentado no caso de suposto tráfico de influência e corrupção investigado pela Polícia Federal. Lula disse ainda que caso ele tenha cometido um crime, não haverá proteção. Se ele fez um erro, ele pagará. Não tem outro jeito. Ele não será protegido por ser meu filho. Ele sabe o que tem de fazer. Ele tem que provar a inocência dele. E eu tenho certeza que ele vai ser inocente, afirmou o presidente. Lula disse que não vai afastar delegados da Polícia Federal ou outros movimentos que buscariam proteger Fábio, em referência ao ex-presidente Jair Bolsonaro do PL, que fez mudanças na corporação na intenção de proteger familiares investigados durante o governo dele.

tarde, ouvintes. É, mais uma vez, o Lulinha, como sempre, né? É a bola da vez quando existe eleição para o presidente Lula. Eles ficam atrás de arranjar alguma coisa para tentar denegrir a imagem do filho, o que não é interessante, porque a gente precisa exatamente o quê? É ter a condição de demonstrar um plano de trabalho voltado para nossas carências, para o que a gente precisa, para o que a gente está querendo crescer cada vez mais, para defender a nossa soberania. Então é isso aí que a gente precisa ouvir nessas sabatinas. É plano de governo, é plano de trabalho, para que a população possa escolher o melhor para ele, que vai impactar no seu dia a dia, no seu bolso, na sua feira. Então é isso aí. Então é lamentável que às vezes essas sabatinas sirvam apenas para tentar denegrir a imagem de determinadas pessoas que muitas das vezes não passou por nenhum julgamento, não teve nenhuma condenação e acaba sendo alencado determinadas situações constrangedoras. Mas é isso aí. O Lula já está acostumado e não vai ser. Essa aí é mais uma etapa que é preciso ser vencida.

0: propaganda de Elmano no rádio traz balanço da gestão. Aposta em Lula e faz menção a Ciro Nauro. O horário eleitoral gratuito teve início na manhã desta sexta-feira, 28, nas emissoras de rádio. O governador Elmano de Freitas, do PT, candidato à reeleição, usou o primeiro programa no horário gratuito de propaganda eleitoral nesta sexta-feira, 28, transmitido nas emissoras de rádio para fazer um balanço da gestão dele à frente do governo do Ceará, com destaque para áreas como educação, saúde e segurança. A propaganda também critica o adversário Ciro Gomes, do PSDB, com a menção do termo Ciro Nauro, junção do nome do Tucano com o do ex-presidente Jair Bolsonaro, do PL. Tem quem escolheu se aproximar do lado de Bolsonaro. Elmano sempre esteve do outro lado, do lado do presidente Lula, diz a narração do programa. A propaganda reforça a ideia de lado certo, algo que vem sendo colocado pela campanha petista desde a convenção, que confirmou a candidatura de Elmano como slogan Ceará forte do lado certo. O governador também apostou na presença de Lula, com o presidente elogiando e pedindo o voto casado com Elmano. Eu conheço o Ceará, conheço também o Elmano. Sei da sua lealdade, da sua grandeza humana. Quem vota em mim para presidente, vota em Elmano para governador, disse o presidente Lula.
1: Bom dia, Taíde. Bom dia, ouvintes da Rádio Agreste FM. Estamos aqui com vocês para um breve comentário sobre as notícias do dia. Com relação a essa propaganda do Elmano, né? Nós estamos iniciando agora na rádio, televisão, as propagandas, né? No período eleitoral, no defesa eleitoral. E Elmano sai bem, faz a sua prestação de conta, né? De um governo de 4 anos, praticamente, buscando a sua reeleição. Critica a junção do Ciro Gomes com o pessoal da ala da extrema-direita, né, que é ligado ao PL. Realmente é um negócio bem diferenciado, né? E ele afirma que permanece sempre do mesmo lado com Lula, com Camilo e com Cid, que é um grupo formado que já vem há mais de 20 anos e que está aí na disputa pela sua reeleição e dos demais candidatos. É isso aí. Vamos ver o que vai acontecendo daqui para frente, né?
0: 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Agora em Heriotaba são 12 horas mais 24 minutos. 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Irã chama sanções dos Estados Unidos de crime contra a humanidade e pede medidas da ONU, terrorismo de Estado. Em comunicado, o governo iraniano falou que a guerra econômica imposta pelo governo Trump coloca a saúde e os meios de subsistência de milhões de civis em sério risco. O Ministério das Relações Exteriores do Irã afirmou que novas medidas econômicas dos Estados Unidos contra o país equivalem a terrorismo de Estado, em um comunicado nesta sexta-feira, dia 28, classificando as sanções impostas como ilegais e repreensíveis. A chancelaria iraniana cobra que a comunidade internacional, incluindo os órgãos da ONU, se posicionem contra o governo Donald Trump para defender o Estado de Direito. Ainda segundo o comunicado, Teherã está determinada a usar todas as suas capacidades para defender o país contra um ataque militar e econômico combinado dos Estados Unidos e de Israel. Agora são 12 horas e 26 minutos. Vamos aqui para um rápido intervalo para apoio cultural. Já já estou de volta com você. Não saia daí.
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Gagal, já estamos de volta com você. Agora em Heriotaba são 12 horas mais 33 minutos, 12h33. Essa é a sua rádio Agreste FM 98.7 e o programa Notícias do Dia. Vamos juntos até uma da tarde. Vou te levando aí os principais fatos, as principais notícias de hoje.

número de mortes na fronteira entre Nepal e Tibete passam de 550. Desaparecidos superam 1.500. Equipe de resgate que procuravam vítimas em meio à lama e aos escombros surpreenderam os trabalhos após o lago formado pela primeira avalanche transbordar. Mais de 1.500 pessoas estão desaparecidas após a avalanche repentina atingir a região do Himalaia, na fronteira entre o Nepal, o Tibete e a China. O número de mortos chegou a 584 nos dois países, segundo autoridades locais. No Nepal, a polícia informou nesta sexta-feira, 28, que 579 pessoas morreram. Na China, a emissora estatal CCTV registrou 5 mortes e informou que outras 558 pessoas continuam desaparecidas no lado tibetano da fronteira. As equipes de resgate continuam as buscas em meio à lama e aos escombros deixados pela enchente que ocorreu na última quarta-feira.

Mano promete duplicar a BR-116 e construir um arco metropolitano. Em entrevista durante o ato de campanha em Fortaleza, candidato também prometeu concluir a Transnordestina e ampliar investimentos em cultura. Governador do estado do Ceará e candidato à reeleição, Eumano de Freitas, do PT, prometeu em eventual segundo mandato ampliar a duplicação da BR-116 no estado, incluindo o trecho entre Brejo Santo e Icó, e a continuidade da obra de Fortaleza até Tabuleiro do Norte. A declaração foi dada nesta quinta-feira, 27, durante ato de campanha em Fortaleza. Nós já combinamos com o presidente Lula de fazer a duplicação, saindo de Brejo Santo até Icó, da BR-116, afirmou Eumano. O candidato também disse que pretende dar continuidade da duplicação da BR-116 a partir de Fortaleza e construir o arco metropolitano da capital. Continuar a duplicação da BR-116, saindo aqui de Fortaleza, para chegar até o Tabuleiro do Norte. E vamos fazer nesse segundo mandato, se Deus quiser, o arco metropolitano de Fortaleza, declarou. 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

0: 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Agora em Heriotaba, 12:40, 12:40, vamos trazendo para você mais notícias. Auditor acusado de receber 6,8 milhões no aeroporto de Fortaleza já era investigado há 28 anos. Ministério Público Federal identificou o núcleo auxiliar formado por cônjuge, filhas, irmãos e cunhado do auditor. O auditor fiscal da Receita Federal, Francisco Eliezer Viana da Silva, acusado pelo Ministério Público de receber pelo menos 6,8 milhões em propina para favorecer empresas importadoras no Aeroporto Internacional de Fortaleza, já foi alvo de outra investigação há 28 anos. Um processo administrativo disciplinar foi aberto contra ele em 1998 para apurar possíveis irregularidades funcionais. O procedimento terminou em 2007 com a demissão por valimento do cargo, condição em que o servidor público utiliza sua posição ou função para obter vantagem pessoal ou para terceiros. A punição, porém, acabou anulada após o Superior Tribunal de Justiça, STJ, reconhecer a prescrição da pretensão punitiva. O auditor foi oficialmente reintegrado à Receita Federal em 2011. Em 2025, ele voltou a aparecer no centro de uma investigação por suspeita de corrupção, fraude em importações e lavagem de dinheiro desde o ano 2020. As acusações integram os desdobramentos da Operação Snooker, que teve uma nova fase deflagrada nesta terça-feira, no último dia 5.
1: Aí de ouvintes, rapaz, que coisa triste, né? Mas são essas facilidades, cara, que...
2: Mas por que não deixar livre o meu coração?
1: Da família mesmo. Quer dizer, esposa, filhas, cunhado, irmãos, todos eles envolvidos numa fraude. Exatamente para a sonegação de imposto e colocar esse dinheiro no bolso. Quer dizer, toda a família está complicada. Como, rapaz, como a humanidade, como as coisas estão fáceis, né? E esse cara já vem de longas datas, né? E foi reintegrado e simplesmente voltou a delinquir na... Nessa mesma situação, achou fácil, voltou para o mesmo modo dos operantes e tá aí. Um cara que está respondendo um processo seríssimo e que não tem como escapar.

comprovado, né? Vai ser preso, colocou toda a família em risco. É uma vergonha. Sinceramente, o ser humano, cara, tá... É deprimente uma situação dessa.

0: quem está de aniversário neste 28 de agosto de 2026 é o Manuel Vitor Silva Rodrigues, lá da Vila Campos. Também o Paulo Roberto da Silva, na rua 25 de setembro. O Júlio César, no centro de Riotaba. E a Mariana Rodrigues, lá na Avenida Carão. Feliz aniversário para vocês, muita paz, muita saúde, muitas felicidades. Que Deus abençoe cada vez mais a cada um de vocês que está de aniversário hoje, faz parte aí do Clube do Ouvinte da 98 FM de Riotaba. Agora são 12 horas e 45 minutos. Vamos aqui para mais um rápido intervalo de apoio cultural. Logo estou de volta com você, trazendo mais notícias e mais informação.
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3: Legal, já estamos de volta. Agora em Heriotaba são 12 horas mais 54 minutos, 12:54. Lula aponta Ceará como referência em educação durante sabatina no Jornal Nacional. Lula comparou o desempenho do estado com o de São Paulo. O presidente Lula, do PT, apontou o Ceará como referência em educação básica durante sabatina no Jornal Nacional da TV Globo.

0: na noite desta quinta-feira, no último dia 27. Ao tratar da gestão da educação, Lula comparou o desempenho do estado de São Paulo e afirmou que a educação básica é administrada pelos estados, com apoio do Fundo de Manutenção e Desenvolvimento da Educação Básica e de Valorização dos Profissionais da Educação, Fundeb. Um estado como o Ceará, a molecada é muito mais evoluída que em São Paulo, porque, na verdade, a educação básica, ela é administrada pelo estado. O governo tem o Fundeb, que ajuda os estados, mas cada estado age de um jeito. O Ceará e o Piauí são dois estados pobres que têm o melhor nível de educação desse país, afirmou o presidente Lula. Na sequência, o presidente citou o desempenho de estudantes cearenses no Instituto Tecnológico de Aeronáutica, o ITA, em São José dos Campos. Segundo ele, 40% dos aprovados no vestibular do ITA são do Ceará. A informação foi apresentada como justificativa para a instalação de uma unidade do ITA em Fortaleza. Lula mencionou ainda a criação de uma faculdade de matemática no Rio de Janeiro, voltada para medalhistas de ouro da Olimpíada de Matemática. De acordo com o presidente, 400 estudantes selecionados por vestibular específico estudam no local com moradia e alimentação. 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Caminhão carregado de areia tomba e causa interdição parcial na BR-020 em Caucaia. Após a retirada de toda a areia, o trânsito voltou a fluir normalmente no local. A Polícia Rodoviária Federal registrou no início da manhã desta quinta-feira, na altura do quilômetro 382 da BR-020, em Caucaia, um acidente de trânsito envolvendo um caminhão do tipo caçamba, que transportava areia. O tombamento provocou a interdição parcial da rodovia. Não houve vítimas. Ao chegar no local, a Polícia Rodoviária Federal constatou que o caminhão já havia sido retirado da pista. Os policiais orientaram o trânsito e acompanharam a retirada da areia que permanecia sobre a rodovia e causava o bloqueio parcial da via. Após a retirada de toda a areia, o trânsito voltou a fluir normalmente no local. Em Heriotaba, 12 horas e 59 minutos. Quero agradecer a você que ficou na sintonia do programa Notícias do Dia. Na sequência tem o programa Antena 98 com Renato Santos. Fiquem todos com Deus. Um ótimo final de semana a todos. E até segunda-feira, se assim Deus nos permitir. Tchau, tchau.
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meus amigos, olá, minhas amigas, uma ótima tarde para vocês. Chegou o momento, viu? Você vai ficar juntinho com o Renato Santos até 16 horas. Estamos iniciando mais uma edição do nosso programa Antena 98, seu programa de todas as tardes, tocando o seu sucesso favorito. Lembrando que você também participa e interage com a gente pelo 999-17-1040. Fica juntinho conosco. Participa, interage, fala comigo, bebê. Diz de onde está ouvindo a nossa programação, tá certo? Fala aí de onde é que você está ouvindo, qual a cidade. Vamos formar o melhor dos playlists para essa sexta-feira gostosa, 28 de agosto. Fica ligado com a gente. Eu sou Renato Santos, fico com você até as 16 horas. Hoje está dando 30 graus, parcialmente ensolarado, tá certo? Diretamente de Heriotaba, no Ceará, já está no ar Antena 98. Ao som de Zé Vaqueiro. 13 horas e 8 minutos. Uma ótima tarde.

0: 999-17-1040, o telefone que você está sempre ligadinho com a gente, sempre interagindo na programação da 98. Fique à vontade, tá? Até às 16 horas, estamos juntinho.
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0: Olha, nessa seleção musical você acompanhou Zé Vaqueiro, Vagabundo. Galícia, Você É Meu Avião. Calcinha Preta, Morrendo de Desejo. Agnaldo Timóteo, Meu Grito. Bonde do Brasil, 10 minutos longe de você.
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0: E Eduardo Costa, Vai Viver a Sua Vida.

Fica plugado com a gente, vamos tocar o seu sucesso favorito. Abraçando a turma boa nas localidades próximas ao nosso município, muito obrigado na preferência. Mandar aqui um alôzinho também a toda a turma boa aqui no centro da cidade acompanhando a gente. Tem os amigos e as amigas nos bairros do nosso município, estão sempre acompanhando todas as tardes. A gente agradece, viu, a participação, a audiência de cada um de vocês. Lembrando também que vamos ter notícias, vamos ter informação, vamos ter plantão de notícias da 98. Tem também flash de notícias. Tem os nossos aniversariantes do Clube do Ouvinte, tem os nossos apoios que apoiam a nossa programação. Você aí do outro lado do rádio, ligadinho com a gente. E o amigo Renato Santos com você, sempre manuseando aí, sempre direcionando a boa musicalidade até você, tá certo? Fica plugado com a gente. 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

Olha, deixa eu mandar aqui um alôzinho aqui para o Antônio Daleó, sintonizado com a gente, juntamente com o Nonato. Estão ligados na programação todas as tardes. Está solicitando Amado Batista, Borboleta Azul, tocando na sequência. Nossa amiga Rosângela, é a nossa amiga Loura, não é isso? A Loura tá ligada na programação, tá solicitando Zezé de Camargo e Luciano. Tá oferecendo aí para o Zé da Leó, o da Chaga, que estão ouvindo a nossa programação. Valeu! Confirmando, o primeiro é Antônio da Leó, tá? Juntamente com nosso amigo Nonato Porfílio, que vai ouvir Amado Batista. E esse ela tá oferecendo para o Zé da Leó e o da Chaga, que também está ligadinho na programação. Mandar um alôzinho também ao nosso amigo da Chaga, tá ligado com a gente, já deu aqui um toquezinho aqui, bem rapidinho, e tá solicitando a música com o Rei Vaqueiro. Tá mandando especialmente para sua esposa Loura, que tá sempre ligado com a gente lá na rua Padre Cícero. Todo mundo ligado com a gente, uma ótima tarde. Um alôzinho também para Antônia de Maria, o nosso amigo Sales, lá na Nova Betânia. Já já vou ouvir aqui o áudio dessa turma boa. Enquanto isso, a gente curte Borboleta Azul ao som de Amado Batista. 13 horas e 37 minutos, uma ótima tarde para vocês.

0: Você tem voz.
1: Aqui você tem voz, tá? Aqui você pede seu sucesso, a gente procura aqui no PC, se encontrar, a gente toca pra você. A próxima sequência irá tocar Zezé de Camargo e Luciano, essa aqui é a indicação da nossa amiga Loura, lá na rua Padre Cícero, tá sintonizado com a gente, obrigado pela preferência, tá oferecendo aí para o Zé da Leó e o da Chaga, que também tá ligadinho com a gente, hein? E essa música também vamos mandar para o seu Zé Carlos, lá na Cabaceira, também vai curtir Zezé de Camargo e Luciano. Deixa eu mandar aqui uma ótima tarde aqui para a Zuila, lá no Riacho das Flores, está ligado com a gente. E a gente agradece aí a participação de cada um de vocês, tá? Obrigado a toda a turma boa aí do Riacho das Flores. E a Zuila está solicitando, deixa eu ver aqui, a boa música ao som de Carlos Alexandre. Toca na sequência. Fica ligado com a gente. 13 horas e 45 minutos. Uma ótima tarde.
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3: Essa vai para Antônio de Maria, lá na Nova Betânia. Vitor e Léo Borboletas.

0: Na corrida pela inovação, a indústria brasileira busca conhecimento onde novas tecnologias são desenvolvidas. Foi com esse objetivo que 28 executivos estiveram no MIT, nos Estados Unidos, uma das principais referências mundiais em ciência e tecnologia. A imersão de 5 dias foi promovida pelo programa IEL de Educação Executiva Global. Para Alexandre dos Reis, diretor executivo da Federação das Indústrias do Rio de Janeiro, a experiência mostrou que a velocidade da transformação tecnológica exige uma nova forma de pensar os negócios.
1: Aqui tem um DNA que é muito diferente da gente. Está muito claro que o avanço da automação, da tecnologia, da pesquisa, da IA, nos ambientes de negócio é muito forte. E a gente sai daqui extremamente provocado por um ambiente de que nós precisamos mudar o modelo de negócio e não fazer a melhoria na tarefa. A provocação é tão grande que acaba a aula, a gente já manda mensagem, já manda e-mail, já pedindo para organizar uma reunião com o Beltrano, Ciclano, já procurar empresas.
0: Os participantes conhecerão diferentes perspectivas sobre como a inteligência artificial está transformando as organizações e discutiram como fazer da inovação uma vantagem competitiva. Para Michele Queiroz, gerente de carreiras e educação executiva do IEL Nacional, o objetivo é aplicar o que foi visto no MIT no dia a dia das empresas brasileiras.
2: Os líderes industriais brasileiros precisam participar de programas como o Programa de Educação Executiva Global organizado pelo IEL, com o objetivo de conhecer tendências, de conhecer novos modelos de negócio, conhecer também possibilidade de inovar dentro das suas empresas. Então, a ideia do programa é que, ao voltar para a sua base, ao voltar para o Brasil, eles possam aplicar de forma prática o que foi discutido.
0: Participaram da imersão representantes de empresas como Petrobras, Michelin, Metrô Rio, Grupo Energisa, além de integrantes do sistema indústria de diferentes estados. Em Boston, onde está localizado o MIT, universidades, startups, investidores e grandes empresas convivem em um ambiente que favorece a transformação de conhecimento em negócios, tecnologias e soluções. Agência Rádio Web, produção e reportagem, Valquíria Rios.

999171040 é o telefone que você tá ligado com a gente. A hora certa, 14:06. Nesta seleção musical você acompanhou Amado Batista, Borboleta Azul, indicação do Antônio Daleó e o Nonato Porfírio. Estão ligados com a gente.

0: Em seguida, Rei Vaqueiro, Príncipe Encantado. Vai para o nosso amigo da Chaga, sintonizado com a gente. Dedicando especialmente a sua esposa, Loura. Lá na rua Padre Cícero. Acompanhamos também Zezé de Camargo e Luciano. Pra sempre, o nome da música, né? Pra sempre, essa é boa demais. A indicação da Loura na rua Padre Cícero. Dedicando aí para o da Chaga e também para o Zé da Leó. Vamos confundir, viu? É Antônio e Zé, né? Também vamos dedicar essa música, Zezé de Camargo e Luciano, para o seu Zé Carlos lá na Cabaceira. Carlos Alexandre, mãe, essa aqui vai... Mamãe, né? Essa aqui vai para a Zuíra lá no Riacho das Flores. Camisa 10, olha, pendência, participação especial de Natanzinho Lima. E chapéu de couro, traidor. Olha, a gente vai rapidinho para um rápido apoio. Já já eu retorno para atender a turma boa que está participando. Valeu! 14 horas e 7 minutos, uma ótima tarde. Já já eu retorno, aguardem.
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Estamos de volta na programação Antena 98. A hora certa para você, 14 horas e 14 minutos, 14 e 14, tudo igual. Acompanhe a programação da 98. 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Turma tá ligando, tá participando, tá sempre ligadinho com a gente vai atender a todo mundo, se Deus quiser, viu? Daqui até as 16 horas tem coisa. 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

14:16, 14:16. 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

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Fica plugado, 999-171040 é o telefone que você interage com a gente. 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Ah, dinheiro, senão eu pegava essa motinha. Teve um aqui que perguntou, né, sobre a moto, mas ele é muito grandão, não cabe na moto. Olha, deixa eu mandar aqui um alôzinho, essa turma boa ligado com a gente, mandar aqui um alôzinho aqui para a Auxiliadora, tá sempre ouvindo a nossa programação, obrigado querida, tá sempre ligadinho com a gente. É, onde é aqui, deixa eu ver aqui, pronto, ela mora na Santa Luzia, né? Está ligadinho com a gente, é a esposa do nosso amigo Chiquinho lá da lanchonete São Francisco, um abraço nosso amigo Chiquinho, sempre ligado com a gente. Ela tá solicitando aqui a boa música ao som do Rei Roberto Carlos. Vamos procurar aqui tocar nessa sequência, tá certo? Ótima tarde pra você, obrigado pela preferência. Vou mandar aqui um alôzinho também ao meu amigo Marcelo, lá no Rio de Janeiro, tá lá ligado com a gente, vai curtir Raça Negra. Tá oferecendo a todos os ouvintes da 98 que curte aí o melhor som do momento, tá certo? O nosso amigo Marcelo, lá no Rio de Janeiro, ligado com a gente, valeu! Dar um alôzinho também aí para o Cambalacho, sintonizado com a gente, vai curtir Celine Dion, A My Life, música nova de Celine Dion, tá tocando muito. Mandar um alôzinho também ao nosso amigo Salles, lá na Nova Betânia, vai curtir Flor da Paixão. A nossa amiga Cleide Bastos também tá ligado com a gente, tá solicitando a boa música com Abdias, vamos procurar e tocar nessa sequência, hein? Você fica ao som de Country Meat, tocando os melhores sucessos com a participação de Ana Castela. 14 horas e 22 minutos. Uma ótima tarde.

0: Essa aí é boa demais, muito boa, gostosa de se ouvir mesmo, é igual a Agreste, tá bom? 999-17-1040, fica ligadinho com a gente. Essa aqui, a próxima sequência, vai diretamente aí para a Auxiliadora, né? Lá na Santa Luzia, ligado com a gente, tá solicitando aí Roberto Carlos, O Progresso, música bonita, 70 e alguma coisa, 76, né? 50 anos atrás. Ela tá mandando aí um forte abraço para o nosso amigo Tom. Alô, Tom, cadê o Tom? Nunca mais ouvi o Tom. Tá certo? Libera o Tom. Lá na Santa Luzia, tá ligado com a gente. Também para a sogra, né? A sua sogra, a dona Toninha, na rua Nossa Senhora da Conceição. A turma boa tá sempre ligado com a gente agradece. Obrigado, vai tocar na sequência aí Roberto Carlos, O Progresso. Mandar um alôzinho também ao nosso amigo Cambalacho, vai curtir Celine Dion daqui a pouquinho, logo após Roberto Carlos. Fica ligado na programação da 98. Não pode piscar, porque senão você perde, tá? Vamos lá, 14 horas e 33 minutos, uma ótima tarde.
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hora certa pra você, são 14:47, 14:47. Calcinha Preta, Human Nature. Com a participação especial do Rodrigo Teze, né? É um dos covers mais parecidos de Michael Jackson, esse rapaz, viu? Sucesso toca na 98 pra você. Nessa seleção musical você acompanhou aí Country Beat. Quem que tá? Participação especial de Ana Castela. Raça Negra, Eu Não Vou Mais Deixar Você. Então, só indicação do nosso amigo Marcelo, lá no Rio de Janeiro, ligadinho com a gente. Obrigado pela preferência. Abdias, Morrer de Tristeza. Essa aqui vai para a nossa amiga Cleide Bastos, sintonizada.

0: Tem também o Rei Roberto Carlos cantando O Progresso. Essa aqui é a indicação da, deixa eu ver aqui, da, como é o nome da moça aqui, eu acabei esquecendo, a Auxiliadora, não é isso? A Auxiliadora ligadinho com a gente, obrigado pela preferência. Tem também Celine Dion, indicação do nosso amigo Cão Alacho, lançamento também, hein? Banda Flor da Paixão, Perto Faz Raiva e Longe Faz Falta, é para o nosso amigo Salles lá na Nova Betânia. Também vamos dedicar Nenê Abreu em Amanaiara. E Calcinha Preta tocando para vocês, só as melhores. Daqui a pouquinho tem muito mais, fica ligado, hein? Olha, chegou o momento dos nossos aniversariantes de hoje. Você já mandou seu nome pra cá? Vamos lá, os nossos aniversariantes de hoje.
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0: Renato Santos. A gente fica juntinho até às 16 horas, tá certo? Fica ligadinho com a gente. Olha, deixa eu falar para você dos nossos aniversariantes. Você já mandou o nome? Se não mandou, não perca tempo. Vá logo, mande aí pelo telefone, via WhatsApp. Precisa você vir na emissora, não, tá? A gente, às vezes, pessoas dizem assim: ah, eu vou perder um dia de trabalho só para mim ir lá na emissora. Não precisa. Manda pelo telefone, via WhatsApp. Prefixo 88999171040. É o telefone que você vai interagir com a gente, mandar seu nome completo, a data do seu nascimento, para a gente poder fazer a festa junto com você, tá? Vamos lá, os nossos aniversariantes dessa sexta-feira gostosa, finalzinho de semana. Olha, aniversário de sexta-feira é bom que emplaca sexta, sábado e domingo. É bom demais. Quem pode é assim, né? Quem pode é desse jeito. E uma coisa que a gente pede também é que, caso você faça alguma mudança, dá uma ligadinha para cá só para a gente atualizar o seu cadastro, ficar tudo bonitinho, tudo direitinho. Os aniversariantes de hoje, nessa sexta-feira gostosa, 20...

0: Vamos todo mundo bater os parabéns agora. Vai para o Manuel Vitor Silva Rodrigues, lá na Vila Campos. Parabéns para você.
1: Parabéns. Parabéns.
0: Parabéns também para o Paulo Roberto da Silva, na rua 25 de setembro. Parabéns.
1: Parabéns para você nessa data.
0: Que... Júlio César, no centro da cidade de Riotaba. Parabéns para o Júlio César.
1: Nessa data, querida, parabéns. Parabéns.
0: Parabéns também para Mariana Rodrigues, na Avenida Carão. Parabéns para você.
1: Nessa data, querida, vai.
0: Parabéns aos nossos quatro aniversariantes de hoje, muita saúde e felicidades, que essa data venha a se repetir muitas e muitas vezes. É o que desejo o amigo Renato Santos e todos da equipe da 98 FM. Parabéns para vocês.

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1: Renato Santos. Vamos ficar juntinho até as 16 horas. Cadê o sinalzinho da hora aí? 14 horas e 53 minutos, 14:53. Daqui a pouquinho tem plantão de notícias da 98, tem flash de notícia, muita coisa boa vai rolar na programação. Deixa eu mandar aqui só um alôzinho aqui, essa turma boa, antes de a gente começar logo. Mandar aqui um alôzinho aqui para a Bibi lá na Calcaia, tá lá ligado com a gente, tá solicitando Gatinha Manhosa. Toca na sequência, tá certo? Um abraço a toda a turma boa lá no bairro São José dos Doroteus, sempre sintonizado com a gente, sempre acompanhando a nossa programação. Uma ótima tarde a toda a turma boa em São José dos Doroteus.
2: Oi, boa tarde, meu querido locutor.
1: Boa tarde.
2: Aqui é a Lúcia aqui dos Doroteus. Eu gostaria de pedir a música Amor Perfeito, com o Amado Batista, oferecer para toda a minha família, minhas amigas aqui nos Doroteus, para você aí na rádio.
1: Pronto, essa é bonita demais, tá? Essa é muito boa, Amado Batista, Amor Perfeito. Toca na sequência, viu? Fica ligadinho com a gente. Mandar um alôzinho também ao meu amigo Mariano, lá na Vila Campos, tá lá ligado com a gente. Qual é a música que o Mariano tá querendo aqui? Chega com Evaldo Freire, não é isso? Pronto, toca na sequência. Tem mais aí? Tem mais gente? Ainda não, né? Estão escrevendo ainda, mas quando terminar a gente atende. Mandar um alôzinho ao seu Zé Carlos lá na Cabaceira, tá lá ligado com a gente, tá sintonizado 24 horas na 98 FM, Rádio Agreste FM de Heritaba, só pra vocês curtir só as melhores, tá? São 14 horas e 54 minutos. Uma ótima tarde.

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1: Giro Internacional. Lúcia Miesel.
2: Paris, 28 de agosto de 2026. Estes são os destaques desta sexta-feira. Alerta máximo no Nepal e no Tibete, que enfrentam o risco de uma segunda enxurrada na região montanhosa atingida por uma avalanche de lama na quarta-feira. Um lago formado pelo colapso de uma geleira foi rompido na região vizinha do Tibete, na China. As equipes de resgate chinesas suspenderam as operações de busca e evacuação de moradores e turistas da área devastada pelos deslizamentos. Morreu nesta manhã, aos 89 anos, o rei Harald V da Noruega, o monarca com o reinado mais longo da Europa. Um comunicado do Palácio Real afirma que ele faleceu pacificamente no Hospital Nacional às 6 horas e 35 no horário local. Dirigentes do mundo inteiro enviam suas condolências. O herdeiro direto do trono, príncipe Haakon, de 53 anos, tornou-se automaticamente rei. A morte ocorre em um momento em que a família real norueguesa é abalada por vários escândalos nos últimos meses. Os eleitores da Islândia vão às urnas neste sábado para um referendo sobre a retomada das negociações de adesão à União Europeia. Segundo uma nova pesquisa de opinião, uma maioria apertada de cidadãos apoia a iniciativa. Reykjavik suspendeu as negociações de adesão em 2013, depois da eleição de um governo contrário à entrada do país no bloco europeu. O ex-comandante militar sérvio bósnio Ratko Mladic, apelidado de Carniceiro dos Balcãs por seu papel no massacre de Srebrenica em 1995, vai receber um funeral com as honras militares e de Estado a que tem direito. O anúncio foi feito pelo ministro da Justiça da Sérvia, um dia depois da morte de Mladic, que cumpria prisão perpétua por genocídio, crimes de guerra e crimes contra a humanidade. O governo sérvio aguarda informações de quando as autoridades de Haia, nos Países Baixos, vão liberar o corpo do ex-militar. Na Bolívia, policiais entraram em confronto com agricultores que bloqueavam uma rodovia no centro do país em protesto contra o aumento dos preços do diesel. Bombas de gás lacrimogêneo foram lançadas contra os manifestantes que defendiam o bloqueio de uma ponte de Marban na região amazônica de Beni. Continue acompanhando as notícias no nosso site rfbrasil.com e um ótimo dia. 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

0: Essa aí é difícil de acontecer, né?
1: Diego, Arnaldo, Zé Neto e Cristiano, junto e mistura.
0: Diego e Arnaldo, Zé Neto e Cristiano, vai cair água.
1: Nunca aconteceu comigo.
0: É difícil, meu amigo, é difícil acontecer. Olha, o homem, quando ele vai pedir desculpa à mulher, ele é reto e direto. Desculpa, meu bem, o amor da minha vida. Olha, é reto, é direto. Agora a mulher não. A mulher, quando vai pedir desculpa, ela dá uma volta lá por longe. Dá toda a volta, mas não chega na desculpa. O pessoal pra inventar coisa.
2: Olha pra mim.
0: Olha, nessa seleção musical você acompanhou Amado Batista, Amor Perfeito, indicação da Dona Lúcia lá em São José dos Juruteus. Gatinha Manhosa, essa aqui é a indicação da Bibi na Calcaia. Acompanhamos também Evaldo Freire, Chega, indicação do Mariano. Seu Desejo, Amuleto de Azar. Combinado com Wesley Safadão, com a participação especial de Mara Pavanelli. Essa aqui vamos mandar para nossa amiga Tânia Lopes, na sintonia com a gente na Santa Cruz Velha.
1: Eu nunca cheguei nessa fase, também não.
0: E Diego e Arnaldo. Diego e Arnaldo e Zé Neto e Cristiano. Vai cair água, viu? Quando a mulher pede desculpa, pode cair até fogo mesmo. Cuidado. Acabou o tempo? Não? Tem notícia? Tá chegando notícia? Então vamos lá com as notícias, o nosso Flash de Notícia.
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0: Então vamos lá na gostosa de se ouvir. Olha só. Rapaz, isso aqui, esse cabo aqui é doido mesmo. Homem é suspeito de furtar 40 calcinhas do quintal da casa, de casa no Ceará. Esse é fã de calcinha mesmo, tá? Vamos lá, vamos com as notícias para você saber o que está acontecendo aqui. Um homem é suspeito de invadir o quintal de uma casa e furtar cerca de 40 calcinhas que estavam no varal. O caso ocorreu na última segunda-feira, dia 24, no bairro São Vicente, em Crateús, interior do Ceará. Em nota, a Polícia Civil informou que investiga o caso. Um boletim de ocorrência foi registrado nesta terça-feira, dia 25, na Delegacia de Polícia Civil de Crateús, unidade que está à frente do caso. Olha, isso aqui é fã de calcinha mesmo, tá? É o mais famoso... ladrão de calcinha, né? Um vídeo mostra aí o momento em que o suspeito, ele pula um muro, invade o quintal da residência e, conforme as apurações da TV Verdes Mares, as 40 calcinhas são de uma mesma vítima, não é de uma de cada um não, é só de uma pessoa só. E o homem ainda não foi encontrado e as buscas estão sendo realizadas na região. Meu amigo, se pegar, meu amigo, vai virar chacoca, viu? Ladrão de calcinha é brabo, meu amigo, é brabo. Pronto, deu tempo já? Vamos para um rápido apoio, já retorno com vocês, aguardem.
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Estamos de volta na programação Antena 98. Aumente o volume do seu rádio. Vamos ficar juntinho até as 16 horas. Lembrando que daqui a pouquinho, logo após a Antena 98, você acompanha o melhor do forró no Forrozão da 98. 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

0: Olha, deixa eu mandar aqui um alôzinho bem rapidinho, a turma boa ligado com a gente, mandar aqui um alôzinho aqui para o meu amigo Marcílio Rodrigues, lá na Nova Betânia, tá ligado com a gente, está solicitando Fred Mercury. Was Born to Love You. Toca na sequência. Mandar um alôzinho também, meu amigo Gerardo Borges, na sintonia com a gente. A Bibi lá na Calcaia também tá sintonizado, tá todo mundo ligado na programação. 15 horas e 29 minutos, 15:29, uma ótima tarde.
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1: Na gostosa de se ouvir, tem que estar sempre atualizada a informação em tempo real. Barbeiro é condenado a 24 anos de prisão por matar bombeira civil após o término do relacionamento. Isso aconteceu aqui no Ceará. Vamos lá, vamos de notícia. Acho que esse caso aqui a gente já falou, até esse caso aqui, há um pouco tempo, né? Há muito tempo isso aqui. Olha, o barbeiro Francisco Lucas César da Silva foi condenado pela Justiça do Ceará nesta quinta-feira, dia 27, a 24 anos de prisão por matar a bombeira civil Aparecida dos Santos Silva, a Deina, de 25 anos, após o término do relacionamento do casal. O crime aconteceu em dezembro de 2024, quando Lucas César invadiu a casa da vítima no bairro Jardim das Oliveiras, em Fortaleza, e matou a asfixiada. Após o crime, o barbeiro fugiu do local e tirou a barba.

0: água para dificultar a identificação. No entanto, ele foi preso horas depois em Baturité. Meu amigo, não adianta. Não adianta tirar a barba para modificar. O pessoal conhece, o pessoal sabe. Como eu sempre falo, não existe crime perfeito. Mais notícias, mais informações, você acompanha na nossa programação. Fica ligado, hein? A gente vai para o nosso último apoio e já já retorno com vocês. Aguardem.
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0: Chegamos ao nosso último bloco musical e também os nossos momentos finais. A hora certa para você, 15 horas e 50 minutos, 15h50. Daqui a pouquinho tem Forrozão da 98, você não pode perder. Acompanhamos o nosso último apoio cultural e se você deseja ser apoiador do Grupo Agreste, venha vender seu produto conosco. E a gente vai finalizando nossa participação de hoje, hein? Agradecemos a todos que ligaram, participaram, ficaram conosco até o exato momento. Obrigado pela preferência. Tchau, pessoal. Uma ótima sexta-feira, finalzinho de semana. E domingo estaremos juntos no Boteco 98, a partir das 13 horas até às 5 da tarde. Segunda-feira eu conto com a sua presença, a sua participação, a sua atenção aí no rádio. Nossa Antena 98. Tchau, tchau, pessoal. Um ótimo finalzinho de semana. Tchau, tchau.
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Muito boa tarde para você na sintonia da Rádio Agreste FM 98,7 de Jeruitaba. Já são 16h04. Estamos começando mais uma edição do nosso Forrozão 98. Sexta-feira, 28 de agosto de 2026. Vamos juntinho a partir de agora, levando para você o melhor do forró. Telefone para você participar: 99-17-1040. Começar o som de limão com mel, bota pegado parede, já são 16h05. Boa tarde pra você na sintonia.

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isso aí, o Marcelo Durão, são 16h33, 16h33 em Rirutaba, o som de banda Mestre Vila Mancino Sertão. Já estamos de volta com o nosso Forrozão 98, aqui pela sua rádio Agreste FM 98,7 de Rirutaba, a gostosa de se ouvir. Abraçando nossos ouvintes sintonizados no nosso programa, você do centro da cidade, também nossos bairros, distrito de Campolina, também a Manaiara, todo o nosso pé de serra, você amigo internauta que nos voa através do aplicativo Rádios Net, obrigado pela preferência de sintonia. Forrozão 98 até às 18 horas, levando para você muito forró no seu rádio. Pode participar pelo 99171040.

Eu vi lá no começo da sequência, Limão com Mel, Bota Pegado Pareia, Luizinho de Iralsuba, Três Dias de Fazendeiro, também Banda Magnífica Apaixonada, Mala Sem Alça, Paixão Fatal, Mastruz com Leite cantando Porque Brigamos, Mel com Terra, Com Amor Não Se Brinca, Moleca Sem Vergonha, Lábio Dividido, e a última da sequência, Banda Mestreville, Amanhecer no Sertão.

Alôzão para a dona Lúcia Rodrigues de São José do Roteiro. Elisângela Magalhães, Maciné, Chico Marques, dona Francisca Luizão, seu Chiquinho e toda a sua família. Alô, João do

Cleide Basto, Barba Vermelha, seu esposo Jaime. Alô, seu João Inácio, Barba Vermelho. Maria, o que é? Moreira Pintura, sou a turma da carroceria.

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Amazão Forró Gostoso, agora já são 16 horas e 37 minutinhos. Boa tarde.

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1: É isso aí, meu senhor, pra você. São 17 horas e 4 minutinhos, 17 e 4 em Irutaba. Ao som de banda Estilos, Dor de Saudade, estamos de volta das Fases 98. Sexta-feira, 28 de agosto de 2026. Eu começo da sequência, Amazão, Forró Gostoso. Também Aviões do Forró, Endereço Certo da Paixão. Banda Aquários, Tem Gente. Banda Brucelose e Raios Neon. Banda Darolinho, Dudu. Banda Cascavel, pertinho de você. Banda Estilos, Dor de Saudade. Participe, faça seu pedido musical através de 99171040. Até 18 horas tem pra você o melhor do forró. A partir das 18 horas tem o melhor da cantoria, o melhor do repente, o melhor da canção. Nosso momento da viola.

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Um alusão para Rogério de Vila Campos, sintonizado no nosso programa, obrigado pela sintonia. O Jorge Padeiro, original lá na Casa do Sossego. Alusão para Carlinhos Cruz, obrigado pela audiência. Toda a turma boa do Posto Santo Inês, ligado.

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São 17 horas e 36 minutinhos. 17h36 em Hirutaba. O som de calcinha preta, moçada. É só filé. Estamos de volta na Fórmula 98. Aqui pela sua rádio, Agreste FM 98,7 de Hirutaba. A gostosa de se ouvir. Até às 18 horas tem pra você o melhor do forró. Lembrando que a partir das 18 horas tem o momento da viola. Começo na sequência, Bom de Sertanejo, Eu Juro, também Banda Livre, Sai Solidão, Banda Maradona, Primeiro Beijo, Banda Passaporte, Paixão Repetida, a Rede de Balanço, Vem Me Amar, Bonde do Brasil, Tome Amor, e a última da sequência, Calcinha Preta, A Moçada é Só Filé. Participe pelo 9917-1040, faça seu pedido musical, ofereça para quem você desejar, pessoalmente para curtir, que já teve, faça companhia até às 19 horas, levando para você o melhor do forró. 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

0: 98 FM, pediu, tocou, já são 17 horas e 42 minutinhos. A calcinha. Vamos curtir Zé Vaqueiro, Traidor, Fiat Chapéu de Couro. Agora. Valeu, valeu, bom. 17h42, boa tarde. Valeu,
1: valeu. Pediu, tocou. 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

aí, senhoras e senhores, vocês são 17 horas e 56 minutinhos, 17h56 em Rirutaba, o som de Charles da Rocinha depois das 6, estamos de volta na Forrozão 98, sexta-feira, 28 de agosto de 2020.

conferiu no começo da sequência, Zé Vaqueiro, Traidor, Fiz Chapéu de Couro. Indicação de socorrer, ouvindo nosso programa lá em Manguinhos, Rio de Janeiro. Meu tio Seba Martins, toda a turma boa sempre sintonizando nosso programa, obrigado pela sintonia. Vem curtir o bonde do forró, primeiro homem da lua, caviar com rapadura, bebo porque gosto de beber. E a última da sequência, Charlie da Rocinha, depois das seis. 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

É isso aí, chegando pra vocês, nosso aniversariante, Clube do Ouvinte Agreste FM, hoje sexta-feira, 28 de agosto de 2026. Parabéns para Manuel Vitor Silva Rodrigues, de Vila Campos. Paulo Roberto da Silva, da Rua 25 de Setembro. Júlio César, do Centro de Herutaba. E Mariana Rodrigues, da Avenida Carão. A vocês, votos de parabéns, muita felicidade, muitos anos de vida, saúde, paz e tudo de bom. Esses são os votos de todos nós que fazemos aqui, a Agreste FM 98,7 Herutaba, a gostosa de se ouvir. E você que deseja fazer parte do Clube do Ouvinte Agreste FM, é só entrar em contato pelo 9917-1040, deixar seu nome, seu endereço e sua data de nascimento. E quando essa data tão importante chegar, toda a programação da Agreste FM te faz homenagem das 5 da manhã até as 22 horas.

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Esse é o Lacerda Brown, são 18 horas e 8 minutinhos, 18 e 8 em Rio. Está começando mais uma edição do nosso programa, é o Momento da Viola. Levando pra você, melhor da canção, melhor do repente, melhor da cantoria, até às 19 horas. 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

0: É isso aí, hora certa para vocês. São 18 horas e 26 minutinhos. 18 e 26 em Rio Tava. Já estamos de volta no nosso momento da viola. Sexta-feira, 28 de agosto de 2026. Vamos juntinho até 19 horas. Vamos para você, melhor da canção, melhor do repente, melhor da cantoria. 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A gostosa de ouvir. Participe pelo 9917-1040.
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0: Abraçando nosso ouvinte sempre sintonizado no nosso programa. Alô, seu Zé Carlos de Cabaceiro, 27 nosso programa. Seu Salles e toda sua família. Manuel Lourenço e toda sua família, Santa Cruz Velha.
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0: Jorge Padeiro, original e Vila Campos, na casa.

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0: Confusão para os seus Salles e no Robertão, isso lá nosso programa. Obrigado pela sintonia.
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0: Confusão para Soró, no sítio Sormão, na fazenda.

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É isso aí, era certo para você. São 18 horas e 55 minutinhos, 18h55 em Herutaba. Por aqui finalizando a edição do nosso Momento da Viola. Estamos de volta próxima segunda-feira com mais uma edição. Agradecendo você que ligou, você que participou. Muito obrigado pela sua rosa audiência, pela sua participação. Já com a nossa saideira, Zita e Orlando Dias, menina de 12 anos. E em seguida vem aí a Voz do Brasil. A partir das 20 horas, tem programa Gold Night 98 com Messias Rocha. E a gente tem um encontro marcado amanhã, a partir das 6 horas da manhã, no nosso programa 98 Show. Valeu, gente. Tchau, tchau. E até amanhã, se Deus quiser.

0: federal que movimentaram o país no dia de hoje.
1: Olá, boa noite.
0: Boa noite para você que nos acompanha em todo o país.
1: Sexta-feira, 28 de agosto de 2026.
0: Vamos aos destaques do dia.
1: Emprego.
0: Brasil registra a criação de mais de 58 mil novas vagas de trabalho formal em julho. Raquel Mariano.
2: O estoque de vínculos de trabalho formal ultrapassou os 48 milhões de empregos.
1: Na Mongólia, país participa de Convenção das Nações Unidas para o combate à desertificação.
0: No debate com mais de 190 países está a recuperação de áreas degradadas e educação ambiental. Gabriela Noronha.
3: O país apresentou como meta a recuperação de mais de 350 milhões de hectares de áreas degradadas até 2030.
1: Atenção quem é dono de uma microempresa ou pequena empresa.
0: Solicitação para o ingresso no Simples Nacional foi antecipada para setembro.
1: A mudança veio com a reforma tributária. Para explicar, conversamos com Tiago Esfredo, chefe da equipe nacional do Simples.
4: Antes eles podiam estar no Simples Nacional, que agora a gente está chamando de Simples Puro. Agora vem uma alternativa intermediária, que está sendo chamada de Simples Nacional Híbrido. Cada empresa precisa verificar o seu negócio para ver aonde ele vai ficar melhor.
0: Hoje, na apresentação da Voz do Brasil, Luciano Seixas e Luciana Vasconcelos.
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0: O Ministério do Trabalho e Emprego divulgou hoje os dados mensais do novo CAGED, o Cadastro Geral de Empregados e Desempregados.
1: Em julho, o estoque de vínculos formais chegou a 48 milhões de postos formais de trabalho.
2: O Brasil criou em julho 58.568 novos empregos com carteira assinada. Com isso, o estoque de vínculos de trabalho formal ultrapassou os 48 milhões de empregos. Em quatro dos cinco grupos das atividades econômicas, houve crescimento da oferta de trabalho. São eles: serviço, construção, agropecuária e indústria. Somente o grupo de comércio apresentou queda. O ministro substituto do Trabalho e Emprego, Chico Macena, detalhou os números.
5: O maior crescimento do emprego formal ocorreu no setor de serviços.

0: com saldo de 591.519 postos formais de trabalho. E aqui destaca-se informação, comunicação, atividades financeiras, imobiliárias, profissionais e administrativas, administração pública, defesa e seguridade social, educação, saúde humana e serviços sociais.
1: No acumulado de 2026, foram 972.203 novos postos, um crescimento de 2% em relação ao mesmo período do ano anterior, com maior crescimento no setor de serviços. Todos os dados fazem parte do CAGED, o Cadastro Geral de Empregados e Desempregados, apresentado nesta sexta-feira pelo Ministério do Trabalho e Emprego. Reportagem Raquel Mariano.
2: O Conselho Monetário Nacional ampliou o prazo de pagamento para taxistas e motoristas de aplicativo que financiarem a compra de carros novos pelo programa Move Brasil.
3: Agora, a quitação do empréstimo poderá ser feita em até 84 meses. Antes eram 72 meses.
2: O Conselho ratificou portaria que elevou o teto de valor para os carros financiados pelo programa, que passou de 150 mil para 200 mil reais.
3: Também, a partir de agora, estão incluídos, entre os veículos elegíveis, os híbridos com diferentes combinações de fontes de energia, integrando motor elétrico e motor a combustão, que utilize álcool, gasolina ou ambos.
2: A Receita Federal e o Ministério Público Federal investigam um grupo empresarial suspeito de crimes como sonegação fiscal e lavagem de dinheiro relacionados à exploração de apostas de cota fixa, as chamadas bets.
3: É a operação Jogo das Sombras, realizada hoje em 3 estados.
2: O grupo teria movimentado mais de 5 bilhões de reais em apenas em 2025.
4: A operação investiga suspeitas de sonegação fiscal, evasão de divisas e lavagem de dinheiro praticadas por um grupo de empresas de apostas esportivas, conhecidas como bets. Foram cumpridos 6 mandados de busca e apreensão em Pernambuco, Paraíba e São Paulo. Segundo a investigação, um grupo empresarial responsável por uma plataforma de bets teria movimentado mais de 5 bilhões de reais apenas no ano passado. As possíveis irregularidades teriam ocorrido tanto antes quanto depois a regulamentação das bets no Brasil. O secretário especial da Receita Federal, Robson Barreirinhas, explicou que há indícios que esse grupo tenha criado uma empresa de fachada em Curaçao para simular que as operações ocorriam fora do Brasil.
5: Nós temos elementos que comprovam que essa organização já estava presente aqui no Brasil, com funcionamento no Brasil, com beneficiários aqui no Brasil, com funcionários aqui no país, mas sem pagar nada de tributos, sem se sujeitar à regulação brasileira. Posteriormente, aqui no Brasil, nós temos indícios fortes de que ilegalidades prosseguiram mesmo após essa regularização.
4: Os órgãos também investigam a suspeita de envio de recursos para o exterior. Parte desse montante teria voltado ao Brasil sob a forma de pagamentos por prestação de serviços. Esta é a segunda operação de investigação de irregularidades ligadas ao mercado de bets, com a participação da Receita Federal e do Ministério Público Federal. Além do cumprimento das medidas judiciais, a Receita Federal instaurou 11 procedimentos para aprofundar a apuração das possíveis irregularidades. Reportagem Márcia Fernandes.
3: Atenção, microempresário, a solicitação para ingresso no Simples Nacional deverá ser feita em setembro.
2: As regras para escolher o regime tributário mudaram. A partir de agora, a decisão que antes era tomada em janeiro deve ser feita com antecedência.
3: De acordo com a Receita Federal, esta mudança busca organizar a chegada das modificações proporcionadas pela reforma tributária no Simples Nacional e dar mais tranquilidade para o planejamento das empresas.
2: Para entender melhor as alterações, nós conversamos com Tiago Esfredo, chefe da equipe do Simples Nacional. Vamos conferir.
3: Tiago Esfredo, chefe da equipe nacional do Simples da Receita Federal, muito bem-vindo à Voz do Brasil, prazer recebê-lo por aqui. Vamos falar sobre essas mudanças aí para escolher o regime de tributação. A partir de agora, a decisão que antes era tomada em janeiro deve ser feita com antecedência, né? O senhor pode explicar essa mudança pra gente?
6: Claro, obrigado, satisfação estar aqui. Realmente é uma das mudanças principais que a gente teve com a reforma tributária no Simples Nacional, elas vêm agora, anteriormente a 2027, aí que tá, fica a grande questão que causa surpresa, né? Então a gente tem uma preocupação muito grande justamente de alertar os contribuintes para que eles não percam a oportunidade, porque não é mais em janeiro. Então é setembro. Então vai começar a semana que vem, abre-se a janela 1º de setembro até 30 de setembro. Aqueles que não estão no Simples Nacional, ou importante, que estão no Simples, mas possuem algum registro de exclusão futura, que isso acontece muito, eles precisam estar atentos a verificar o cadastro, verificar a mensagem na caixa postal, que a gente está alertando, está mandando mensagens, né? Enviando para que eles possam não perder a oportunidade de solicitar nova opção e continuarem no Simples ou começarem a vida deles no Simples.
2: O que eles devem fazer? Tem o Simples e um outro regime. O senhor pode explicar como funciona?
6: Eu acho que o senhor, você diz o outro regime seria o Simples Híbrido, acredito?
2: Isso, Simples Híbrido, isso.
6: Justamente, essa é uma inovação, né, da reforma também, onde agora os contribuintes vão ter a oportunidade de uma alternativa. Então, antes eles podiam estar no Simples Nacional, que agora a gente está chamando de Simples Puro, e dali eles estariam fora do Simples, seria a outra alternativa. Agora vem uma alternativa intermediária, que está sendo chamada justamente Simples Nacional Híbrido, que é realmente um intermediário de você estar fora num lucro presumido ou você está no Simples Puro. E qual que é a grande diferença? Você mantém alguns dos tributos dentro da cesta do Simples, com todo o regime simplificado, recolhimento único, em guia única, ou você pode manter tudo, ou você mantém quase todos e sai só IBS e CBS. Então, é uma opção pelo regime regular de IBS e CBS que os contribuintes do Simples podem fazer. Então, eles ficam num sistema misto.
3: E agora, essa mudança prevista na reforma tributária acarreta algum novo imposto aos micro e pequenos empresários?
6: Não, de maneira alguma, né? Nós temos a substituição do PIS e da COFINS, né? E do ICMS e ISS por IBS e CBS. Agora, a CBS, a IPI também a nível federal, começa então a CBS agora em 2027, o IBS ainda entra num regime de transição um pouco, mas de maneira alguma isso acarreta um novo tributo, digamos assim. A gente ainda não tem a alíquota de referência ainda para ter um comparativo, mas a gente pode dizer que não tem um tributo novo.
2: E o senhor pode explicar para a gente o que é o IBS, o que é o CBS, para o empresário entender melhor também se ele vai para o Simples Híbrido, como é que ele vai fazer, o que vai acontecer na vida dele?
6: Esse é um cálculo que a gente, né, brincamos hoje num outro evento que nós tivemos, de que se existisse uma fórmula matemática para a gente apresentar para os contribuintes, para eles só preencherem aquilo e falar, opa, para mim é melhor isso ou aquilo, seria o mundo ideal, né? Infelizmente, a gente não consegue fazer isso, então o papel hoje da Receita é tentar orientar e mostrar vantagem e desvantagem de cada um, né? Então a gente tem mais ou menos assim, um ponto principal, o contribuinte tem que olhar. Se para ele, dentro da operação que ele tem, se a cadeia dele de clientes, esses clientes desejam comprar, adquirir, seja mercadoria ou serviço, de alguém que gere crédito para ele, porque muitas empresas querem crédito para poder descontar do débito que eles vão ter lá na frente. Isso pode ocasionar uma preferência por contribuintes que não fossem do Simples, né? Então a ideia é que, junto do imposto, né, sobre bens e serviços, que é o IBS, e a contribuição sobre bens e serviços, que é a CBS federal, IBS é estados e municípios, tivesse essa oportunidade para os contribuintes migrarem dentro da cadeia deles, optarem e falaram, para mim é melhor, os meus clientes querem adquirir de alguém que gere mais crédito, ele tem a opção de ir para esse regime híbrido. Se não for, por exemplo, aquelas empresas que prestam serviços ou vendem mercadorias diretamente ao consumidor final, em tese,
2: é mantê-lo
6: no Simples Puro, né? Porque ele não tem a necessidade de gerar crédito para o consumidor final. Então o débito dele é menor como Simples.
2: Entendi.
6: Puro, né?
3: O senhor disse que não tem uma fórmula, né, para todo mundo, mas esse sistema de créditos pode fazer com que uma empresa do Simples se torne menos competitiva diante de empresas que estão no regime normal de tributação?
6: Justamente o menos competitivo seria de acordo com a cadeia. Se uma empresa que vai, ou o cliente, né, ele tem a opção de ele vai olhar, ele tem dois fornecedores para ele escolher para comprar. Se as duas mercadorias custarem R$100, ele vai olhar quem está no Simples e quem está com regime regular de BS-CBS, seja híbrido ou presumido. Por quê? Porque ele vai ter mais crédito. Então compensa ele pagar os R$100 e ter o crédito do que ele pagar os R$100 e não ter crédito, ou ter menos crédito, porque o Simples ele gera um pouquinho um crédito menor, né? É limitado ao valor do montante devido. Então, como o débito é menor, o crédito de quem adquire também é menor. Não sei se ficou claro.
2: Então ele vai ter que entender, né, como funciona o negócio dele para poder ver em qual situação melhor ele se encaixa.
6: Justamente, é um estudo, um planejamento, procurar uma assessoria tributária, contábil, né, profissionais que possam ajudá-los a planejar, verificar. Cada empresa precisa verificar o seu negócio, a sua operação, para ver aonde ele vai ficar melhor.
3: E ele tem de 1º a 30 de setembro para fazer isso. Se ele não fizer, ocorre algum problema?
6: O problema é que ele fica fora em 2027, né? Então, o que a gente tem conversado e falado é que assim, a janela abre em setembro e existe uma oportunidade de desistência até 30 de novembro, é a data que está hoje, né? Então, o contribuinte pode, mesmo está em dúvida, não deu tempo de planejar, não consegui ainda, faça a opção, seja do regime pelo Simples, faça a opção pelo regime regular, se houver a possibilidade de que ele vê que aquilo pode encaixar. E se eles entenderem com 2 meses a mais de planejamento de que aquilo não vale a pena, ele vai ter a oportunidade de desistir. Então, assim, o prejuízo dele é ele perder realmente uma janela em 2027. Então, essa é a nossa preocupação, para que ele já se planeje ao máximo para saber o que vai acontecer em 27. Tem que saber em setembro.
3: A gente está falando de empresas. Essa mudança impacta os MEIs, o microempreendedor individual?
6: Para o MEI não mudou. O MEI continua fazendo opção em janeiro, com aquele lá no meio do mês, efeito retroativo, da mesma forma, então eles não precisam se preocupar tanto agora com setembro.
2: Tá, ótimo. Só pra gente encerrar então, é um modelo que vai trazer mais transparência, né, na arrecadação de impostos, tudo mais, mas não necessariamente vai, não são impostos novos pro empresário, né?
6: Não, como havia citado antes, né? É como se mudasse o nome dos tributos, mas mudando também toda a estrutura e toda a dinâmica do cálculo, enfim, de todas as regras, né, aplicáveis.
3: Muito bem, nós conversamos com o Tiago Esfredo, chefe da equipe nacional do Simples da Receita Federal. Muito obrigado pela entrevista à Voz do Brasil.
6: Eu que agradeço. Obrigado.
2: Foi publicada hoje no Diário Oficial lei que autoriza em caráter extraordinário a redução de tributos federais sobre combustíveis.
3: O objetivo é reduzir os efeitos do choque no mercado internacional de energia decorrente do conflito no Oriente Médio.
2: A norma também estabelece medidas de proteção tributária ao etanol, cria crédito fiscal para projetos de produção de fertilizantes e prevê benefícios para setores estratégicos como minerais críticos.
3: Hoje foi o último dia da 17ª Conferência das Partes da Convenção das Nações Unidas para o Combate à Desertificação, a COP17.
2: O encontro foi realizado em Ulan-Ambatar, na Mongólia, entre 17 e 28 de agosto.
3: E o Brasil apresentou como meta de recuperação de áreas degradadas até 2030.
7: Manejo e restauração de florestas em terras secas, recuperação de áreas degradadas e educação ambiental foram alguns dos temas discutidos na 17ª Conferência das Partes da Convenção das Nações Unidas para o Combate à Desertificação, realizada entre 17 e 28 de agosto na Mongólia. A COP17 reuniu representantes de 197 países, incluindo o Brasil. Na ocasião, o país apresentou como meta a recuperação de mais de 350 milhões de hectares de áreas degradadas até 2030. Alexandre Henrique Bezerra, diretor do Departamento de Combate à Desertificação e Mitigação dos Efeitos da Seca no Ministério do Meio Ambiente e Mudança do Clima, comentou que o compromisso assumido pelo Brasil está alinhado à agenda global.
8: É como se fosse uma grande meta que a convenção estabeleceu para garantir que a gente avance na agenda de restauração de terras degradadas, de redução do processo de degradação, obviamente está associada ao combate ao desmatamento, ao combate às queimadas criminosas, e vai contribuir para a grande meta global, que é de 1 bilhão e 500 milhões de hectares sendo restaurados, conservados até 2030. 2030.
7: Durante a COP17, a delegação brasileira apresentou o Plano de Ação de Combate à Desertificação, que inclui a recuperação dos recursos naturais, adaptação às mudanças do clima, desenvolvimento sustentável e participação das populações que vivem em áreas suscetíveis. Segundo o presidente do Centro de Pesquisas Ambientais do Nordeste, Severino Ribeiro, os riscos apresentados pelo processo de desertificação dos solos ultrapassam a questão ambiental.
9: A desertificação, ela não apenas afeta negativamente a biodiversidade, as árvores, os animais. Ela afeta diretamente o bem-estar humano. Porque se eu esgoto a capacidade que o solo tem de produzir, por exemplo, alimentos, eu estou colocando em risco uma série de atividades econômicas que dependem desse solo sadio, produtivo.
7: O Brasil integra a Convenção das Nações Unidas para o Combate à Desertificação desde 1997. Além de representantes dos 197 países, a COP deste ano reuniu organizações internacionais, sociedade civil, setor privado, comunidade científica, povos indígenas e comunidades locais. Reportagem Gabriela Noronha.
2: Até domingo, indígenas da região Marayuá, no Amazonas, serão assistidos com atendimento médico especializado para a realização de consultas e exames.
3: Nesta etapa, estão previstos 800 atendimentos especializados, como explica a secretária de Saúde Indígena, Lucinha Tremembé.
10: Levando especialidades como pediatria, ginecologia, oftalmologia, saúde da mulher como um todo, clínica geral, entre exames, consultas, diminuindo assim tanto o tempo de espera dessas pessoas na fila de regulação, mas também diminuindo que essas populações que têm peculiaridades culturais específicas saiam de seus territórios, das suas aldeias, para ir para as cidades grandes.
2: As ações no estado ocorreram durante todo o mês de agosto. Também nos povos Yanomami, em Boa Vista, e no território Pirã, no Amazonas.
3: Segundo o Ministério da Saúde, a expectativa é realizar cerca de 4 mil atendimentos especializados na região.
2: O Centro Nacional de Monitoramento e Alertas de Desastres Naturais, o CEMADEM, oferece uma plataforma que permite acompanhar a situação da seca em diferentes regiões do Brasil.
3: É possível consultar informações por município e acompanhar a evolução da estiagem ao longo do tempo.
2: Um dos principais indicadores é o Índice Integrado de Seca, que considera dados como chuva, umidade do solo e condições da vegetação.
3: O acesso é gratuito e está disponível no endereço alertasecas.cemadem.gov.
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2: Céu aberto, pouca chuva e paisagens que ganham novos contornos. É época da seca no Cerrado, que também deve movimentar o turismo.
3: Na Chapada dos Veadeiros, em Goiás, a expectativa é de mais visitantes em busca das cachoeiras, dos rios e das trilhas da região.
2: O parque é gerido pelo ICMBio, o Instituto Chico Mendes de Conservação da Biodiversidade, em parceria com a iniciativa privada.
3: E o turismo também movimenta as comunidades locais, como a Calunga, que oferece experiências de base comunitária.
12: No Parque Nacional da Chapada dos Veadeiros, em Goiás, a paisagem muda conforme a estação. Na época das chuvas, cachoeiras e rios ganham volume. Já no período da seca, a água diminui, o céu fica limpo e o cerrado revela outras cores, outros caminhos e outras possibilidades de vivência. É um período que exige atenção redobrada com as queimadas, mas que também pode ser aproveitado pelo turismo. A região do Parque Nacional da Chapada dos Veadeiros é compartilhada entre o Instituto Chico Mendes de Conservação da Biodiversidade, o ICMBio, e a iniciativa privada, que hoje é responsável pela administração do parque. Com isso, a preservação da área caminha ao lado da visitação e da atividade turística. E quem percorre as trilhas nessa época do ano percebe que a seca também tem suas vantagens. É o que conta o guia Adão dos Santos Rosa, que também trabalha como brigadista e monitora a região durante o período de estiagem.
13: No período de seca que é o ideal, né? Que você vai encontrar as águas, né? Tudo cristalina, tudo bem de água, né? Porque no período de chuva não é assim, não é confiável, né? Porque a mesma hora que não tá chovendo, chove, né? Todas essas cachoeiras que eu falei aí, ela menos dá pra nadar, né?
11: Acaba logo, tô!
12: Caminhar pela chapada durante a seca é também perceber essas mudanças de perto. O som da água pode ficar mais distante, o chão fica coberto de folhas secas e o cerrado, que parece dormir em alguns trechos, continua cheio de vida. Mas a experiência de conhecer a Chapada não termina nas diversas opções de trilhas. Para quem quer ir além dos cartões postais, o turismo de base comunitária aproxima o visitante de quem vive no território. Uma das formas de fazer isso é dentro da própria casa dos moradores. No território Calunga, a comunidade Vão do Moleque, localizada na zona rural de Cavalcante, é a maior de Goiás. E é lá que está Dona Santina Cesário dos Santos, que recebe turistas em casa e transforma a hospedagem em uma experiência inesquecível.
14: Aí oferece café da manhã, almoço, almojante, se você quiser. Mais tarde tem um docinho, tem doce também. E eu tenho meus produtos calunga que eu faço com geleia. Se quiser levar também para conhecer, para levar para saborear depois na sua casa, tem também.
12: Ainda segundo Dona Santina, para o visitante é uma oportunidade de conhecer a Chapada por outro ângulo. Para a comunidade, o turismo representa renda, valorização da cultura e uma forma de manter vivas as tradições do território.
14: As pessoas que vêm aqui amam, volta, todo mundo querendo voltar, falando que vai tornar a voltar, outros vêm embora chorando, porque aqui é uma paisagem, sabe? Depois chegou aqui, é só alegria, muita árvore, bem fresquinho, além de que o tempo tá ficando mais quente agora, devido ao tempo, né? Mas não tem barulho nenhum, silêncio, eles amam.
12: Entre trilhas, águas, casas e histórias, o visitante descobre que conhecer um destino também pode ser uma forma de ajudar a preservá-lo e colecionar memórias. Com sonorização de Reinaldo dos Santos, reportagem Karine Melo.
2: Próxima sexta-feira, às vésperas da Independência, nós vamos falar sobre a Estrada Real, uma das maiores rotas turísticas do Brasil, que liga o interior de Minas Gerais ao litoral do Rio de Janeiro e São Paulo.
3: Vamos falar um pouco da história, quando no século XVIII, a coroa portuguesa pavimentou esses caminhos para transportar e fiscalizar o ouro e os diamantes extraídos das minas. Hoje o trajeto preserva cidades históricas, igrejas barrocas e calçamentos de pedra da época colonial.
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3: Fique agora com as notícias do Poder Judiciário e do Congresso Nacional. Boa noite, um bom fim de semana.
2: A gente volta na segunda-feira. Boa noite.
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16: Você vai ouvir agora notícias do Poder Judiciário.
17: Presidente do STF e CNJ, ministro Edson Fachin, reforça as ações no combate à violência contra a mulher.
18: STJ garante em ações penais prazo em dobro e intimação pessoal a núcleos de prática jurídica.
17: Homem trans é indenizado por sofrer assédio sexual e transfobia.
18: Boa noite, eu sou o Arthur Filho.
17: E eu sou Walter Lima.
18: O presidente do Supremo Tribunal Federal e do Conselho Nacional de Justiça, o CNJ, ministro Edson Fachin, destacou a importância de proteger as meninas brasileiras e garantir que cresçam com liberdade, dignidade e segurança.
17: Ele participou hoje da jornada Maria da Penha em Campo Grande, Mato Grosso do Sul.
19: Toda infância deveria ser feita de achadouros, de descobertas, de sonhos, de brincadeiras e de afetos, nunca de marcas de violência.
18: Um homem trans que trabalhava numa empresa de alimentos na Paraíba foi indenizado por assédio sexual e transfobia.
17: A Justiça do Trabalho adotou o protocolo antidiscriminatório da Corte Interamericana de Direitos Humanos. Samanta Flor.
20: A segunda turma do TRT da Paraíba entendeu que em casos de assédio sexual, o depoimento da vítima é uma prova fundamental fundamental e vale por si só, já que esse tipo de violência quase sempre acontece sem testemunhas. Os desembargadores também consideraram comprovado o tratamento hostil e transfóbico do empresário contra o trabalhador. Além das duas indenizações, a empresa terá ainda de reconhecer o vínculo de emprego e pagar adicional de insalubridade. Ainda cabe recurso.
18: Corte Especial do STJ decide que núcleos de prática jurídica das faculdades de direito públicas ou privadas têm prazo em dobro para recorrer.
0: A regra já incluía os processos da área civil. Fátima Uchoa.
21: A Corte Especial do STJ entendeu que os advogados integrantes dos núcleos também têm a prerrogativa de serem intimados pessoalmente dos atos processuais. Segundo o relator ministro Luiz Felipe Salomão, o Código de Processo Civil, ao ampliar o alcance da prerrogativa da Defensoria Pública, busca compensar a estrutura limitada dos núcleos de prática jurídica, garantindo condições de igualdade na defesa dos assistidos, efetivando o princípio constitucional de acesso à justiça. Assim como não existe norma específica na lei processual penal, o dispositivo foi aplicado por analogia.
18: Prazo da Justiça Eleitoral para nomeação de mesários, pessoal de apoio logístico e auxiliares de auditoria que irão atuar nas eleições gerais 2026 encerra hoje, sexta-feira.
0: As nomeações incluem as sessões de voto em trânsito e as instaladas em estabelecimentos penais e unidades de internação de adolescentes. Vitor Struck.
22: O Tribunal Superior Eleitoral encerra nesta sexta-feira o prazo para nomeações de mesárias e mesários, membros das equipes de apoio logístico e auxiliares de auditoria das eleições. Os nomes devem ser publicados em edital pelos juízes e juízas das zonas eleitorais. Partidos políticos, federações partidárias e coligações têm até 5 dias para apresentar contestações. O mesmo prazo concedido para a recusa dos nomeados. Esta sexta-feira também é o último dia para que mesárias e mesários, pessoal de apoio e agentes das forças de segurança habilitem a votação em sessão distinta da de origem.
18: Justiça condena 2 réus por corrupção e lavagem de dinheiro em obra de hospital no Paraná.
0: Decisão atende a pedidos do Ministério Público Federal. Sabrine Menezes.
23: De acordo com as investigações, um ex-servidor do município e o sócio-administrador de uma corretora envolvidos na construção do Hospital Regional de Toledo fracionavam os valores desviados da obra em depósitos menores para dificultar o rastreamento dos recursos. Segundo a sentença, o esquema provocou prejuízo de mais de R$1 milhão para os cofres públicos. Os réus foram condenados à pena de 11 anos de reclusão em regime inicial fechado, além do pagamento de multa e reparação dos danos em valor correspondente a pouco mais de R$2 milhões.
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18: A você uma boa noite.
0: Bom fim de semana e até segunda-feira.

0: Leonardo Nakaoka.
1: E estes são os destaques de hoje do Jornal do Senado, que começa agora.
0: Escala 6x1. Redução da jornada para 40 horas semanais está pronta para votação.
1: Senadora Leila Barros vai relatar MP que zera taxa sobre compras internacionais.
0: Eleições 2026. Atenção aos votos para o Senado. Neste ano, são duas vagas.
1: Boa noite.
0: Boa noite.
1: Trabalhar menos, descansar mais e sem perder salário. A proposta que pode mudar a jornada dos trabalhadores brasileiros está pronta para ser votada na Comissão de Constituição e Justiça do Senado. A votação deve ocorrer na próxima semana.
0: A PEC reduz de 44 para 40 horas a jornada máxima semanal e garante 2 dias de descanso por semana, sem redução de salário. O relator da proposta sobre o fim da escala 6x1 recomenda a aprovação do texto que veio da Câmara e rejeita as emendas apresentadas pelos senadores. A reportagem é de Bruno Lourenço.
2: Em sessão do Senado Federal, o presidente da União Geral dos Trabalhadores, Ricardo Patá, afirmou que categorias como a dos comerciários mal têm tempo de ver a família por conta da escala de 6 dias de trabalho por apenas 1 de descanso e defendeu a PEC.
3: Não é isso que nós queremos. Nós queremos ter um país cidadão e um país não de castas.
2: Já o presidente da Federação do Comércio de Bens, Serviços e Turismo do Estado de São Paulo, Ivo Dall'Acqua, alertou que não existe uma única realidade empresarial e a redução da jornada deveria acontecer por meio de negociação coletiva.
4: O pequeno comércio do interior enfrenta desafios diferentes daqueles de uma empresa exportadora. As necessidades do comércio atacadista não são as mesmas do varejista.
2: De acordo com o texto já aprovado na Câmara dos Deputados, a transição será gradual. 2 meses após a promulgação da futura emenda constitucional, o teto da jornada semanal cairá para 42 horas com 2 dias de folga. Ao final de um ano, o limite máximo será fixado definitivamente em 40 horas semanais.
1: E a senadora Leila Barros foi escolhida como a relatora da comissão da medida provisória que acabou com a chamada taxa das blusinhas. O presidente do colegiado é o deputado Reginaldo Lopes.
0: A próxima reunião da comissão que analisa a MP será na segunda-feira, quando pode ser apresentado e votado o relatório de Leila. Repórter Rodrigo Rezende.
5: A chamada taxa das blusinhas é o imposto de importação de 20% cobrado sobre compras internacionais de até $50, cerca de R$250. A cobrança foi criada em 2024 e suspensa em maio deste ano pela medida provisória 1357. A relatoria da comissão que analisa a MP ficou com a senadora Leila Barros, do PDT do Distrito Federal. Ela afirmou que concorda com o texto inicial da medida, mas irá ouvir a todos os setores produtivos para a construção do relatório.
6: É isso que eu quero deixar muito claro, que é uma característica minha de conversar com todos, ouvir a todos, mas o texto inicial que já foi apresentado para nós já nos agrada, mas não abriremos mão de conversar com todos.
5: A próxima reunião da comissão, na qual deve ser apresentado o relatório, será nesta segunda-feira, 31 de agosto, às 16h. Nesse mesmo dia, deputados e senadores da comissão podem votar o texto. A ideia é que a MP seja aprovada na Câmara e no Senado durante o esforço concentrado que ocorrerá até 4 de setembro, antes do prazo de perda de validade da medida, que é 8 de setembro.
1: Avançou no Congresso a medida provisória que cria uma nova linha de crédito para motociclistas profissionais.
0: O texto foi aprovado pela comissão mista e seguiu para a votação em plenário. Repórter Patrícia Oliveira.
7: No caso dos motociclistas, o dinheiro poderá ser usado na compra de motocicletas, motonetas e ciclomotores novos. Também poderão ser financiadas motos e bicicletas elétricas, além de equipamentos e infraestrutura ligados à atividade. O relatório aprovado incluiu também o transporte escolar e definiu ações específicas para profissionais mulheres e pessoas com deficiência. Para a presidente da comissão, senadora Leila Barros, do PDT do Distrito Federal, a medida provisória ajuda a melhorar as condições de trabalho desses profissionais.
6: Para milhões de brasileiros, o veículo não é um bem de consumo, é um instrumento de trabalho. É o que coloca comida na mesa e sustenta uma família.
7: Para ter acesso ao financiamento, entregadores e motociclistas que trabalham por aplicativos terão de comprovar pelo menos 6 meses de cadastro na plataforma e um mínimo de 100 corridas ou entregas. Cada beneficiário poderá financiar apenas um veículo. A medida provisória ainda precisa ser aprovada pelos plenários da Câmara e do Senado.
1: Um projeto que começa a ser analisado pelo Senado pode dar mais transparência ao processo de registro de medicamentos para doenças raras.
0: A proposta obriga a Anvisa a tornar público cada passo da análise dos pedidos de registro, para que pacientes, famílias e profissionais de saúde saibam em que etapa está o processo. A medida não muda a autonomia técnico-científica da agência. Repórter Márcio Maturana.
8: O novo projeto foi anunciado pelo senador Hermes Klan, do PL de Santa Catarina, na quinta-feira, durante uma audiência pública na Comissão de Direitos Humanos sobre a suspensão de um medicamento para a distrofia muscular de Duchenne.
9: Acabo de dar entrada em um projeto de lei para aumentar a transparência da Anvisa nos processos de registros de medicamentos destinados a doenças raras, trazendo segurança e informação a todos.
8: Doenças raras atingem cerca de 13 milhões de brasileiros. Quando existe tratamento, os remédios costumam ser caros e precisam passar por um processo de testes até aprovação pela Anvisa. O objetivo do projeto é dar previsibilidade a pacientes, famílias e profissionais de saúde sem interferir na autonomia técnico-científica da Anvisa.
10: Eleições 2026.
1: O Tribunal Superior Eleitoral e o Google fecharam um acordo para identificar o uso ilegal de inteligência artificial nas eleições.
0: Uma ferramenta vai identificar o uso indevido de imagens de candidatos. Repórter Pedro Pincer.
11: A tecnologia chamada de Likeness ID está disponível para usuários maiores de 18 anos e é capaz de identificar conteúdos gerados por inteligência artificial que reproduzem a imagem de uma pessoa. A iniciativa busca ampliar a capacidade de rastreio no YouTube de materiais sintéticos e falsos que explorem indevidamente a identidade de quem está na disputa eleitoral. O presidente do TSE, ministro Cássio Nunes Marques, afirmou que a iniciativa busca preservar direitos fundamentais no ambiente da internet e contribuir para a confiança nas eleições.
12: O momento em que celebramos essa parceria é crucial. Isso porque é de conhecimento comum o potencial danoso do mau uso da inteligência artificial generativa.
11: Para aderir ao sistema, a candidata ou o candidato precisa ter uma conta no YouTube e acessar o YouTube Studio, na área destinada à busca de conteúdo por semelhança. Depois de um cadastro, a plataforma cria um registro biométrico da aparência do usuário. Cabe ao candidato analisar o material localizado e decidir se houve uso indevido da sua imagem. Se entender que sim, poderá solicitar a remoção. Havendo violação das regras da plataforma, o conteúdo poderá ser retirado do ar.
1: E neste ano, o eleitor vai votar em 2 senadores, mas atenção, são 2 senadores diferentes, um voto para cada candidato ou candidata. Primeiro, o eleitor escolherá um candidato e confirmará a escolha. Em seguida, registrará o outro voto. Se o eleitor repetir o mesmo número nas 2 oportunidades, apenas o primeiro voto será considerado válido. O segundo será anulado automaticamente pela urna eletrônica.
0: E para ajudar o cidadão a se informar melhor, o Senado Federal criou uma página especial para cobertura das eleições. O site pode ser acessado por meio do endereço link.senado.leg.br/eleicoins. Trabalhos técnicos de Eliseu Caires, o Jornal do Senado fica por aqui. Acompanhe agora as notícias do Tribunal de Contas da União e da Câmara dos Deputados. Boa noite.
1: Boa noite e um bom fim de semana.
10: Minuto do TCU.
13: Nos dias 31 de agosto e 1º de setembro, o Tribunal de Contas da União realiza seminários sobre o financiamento e a organização do SUS, o Sistema Único de Saúde. O encontro vai discutir como os recursos da área são distribuídos entre estados e municípios e os desafios para garantir financiamento sustentável. Outro ponto de destaque é a integração dos serviços de saúde e o atendimento por região. O objetivo é melhorar a organização da rede e garantir que os serviços funcionem de forma integrada. O seminário vai reunir gestores, especialistas e representantes das 3 esferas de governo para trocar experiências e discutir melhorias para o SUS. O evento será transmitido ao vivo pelo canal do Tribunal no YouTube. Saiba mais em tcu.gov.br.
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0: trabalho parlamentar.
1: Serviço de emergência médica deverá oferecer acessibilidade para surdos.
0: Boa noite. Os deputados analisam um projeto que obriga os serviços de emergência médica a oferecer acessibilidade para surdos. O texto já foi aprovado pelas comissões de saúde e de defesa dos direitos das pessoas com deficiência. Saiba mais sobre o assunto na reportagem de Mônica Tati.
2: Projeto em tramitação na Câmara prevê a criação de atendimento para pessoas surdas na urgência e emergência em hospitais de médio e grande porte. O projeto original previa a presença de intérprete de Libras, a língua brasileira de sinais. Mas a relatora na Comissão de Saúde, a deputada Rogéria Santos, do Republicanos da Bahia, modificou o texto. O relatório aprovado permite que os estabelecimentos adotem diferentes formas de atendimento acessível para pacientes surdos ou com deficiência auditiva, a fim de assegurar meios adequados de comunicação, como o uso de tecnologias digitais. Rogéria Santos lembra que a chegada aos serviços de urgência médica é um momento vulnerável para todas as pessoas.
3: É um momento que você está sentindo muita dor ou que você passou por um acidente. Imagine você chegar nesse ambiente e não conseguir se comunicar. E como é que isso é prejudicial ao socorro, à assistência de forma diligente, que tenha o objetivo de salvar aquela vida, porque a intensidade do que gerou aquela necessidade a gente desconhece, porque só o profissional habilitado na medicina vai saber.
2: Rogéria Santos destaca que o Brasil tem aproximadamente 10 milhões de pessoas com deficiência auditiva, sendo que cerca de 2 milhões e 700 mil são completamente surdas. Segundo a deputada, o projeto garante a inclusão e acessibilidade ao permitir o pleno acesso à saúde. O projeto, que prevê serviço de intérprete para pessoas surdas ou com deficiência auditiva, ainda terá que ser votado pelas comissões de Finanças e Tributação e de Constituição e Justiça. Se for aprovado em

0: Nova cobrança pode ser feita quando houver queixa clínica ou diagnóstico independente do primeiro atendimento.
1: Direitos Humanos.
2: Dorinaldo Malafaia, do PDT do Amapá, defende a aprovação do projeto que transforma em lei os programas Envelhecer nos Territórios e Viva Mais Cidadania. Ele explica que o objetivo é evitar que as atividades sejam interrompidas por mudanças administrativas.
0: Dorinaldo Malafaia afirma que a proposta fortalece a rede de atendimento nos estados e municípios. O projeto prevê a formação de agentes locais para identificar violações de direitos, além de ações voltadas ao enfrentamento da violência e da discriminação contra pessoas idosas.
1: Eleições.
2: Em vigor há mais de 16 anos no Brasil, a lei da ficha limpa sofreu alterações que hoje são contestadas no Supremo Tribunal Federal. A reportagem é de Maria Neves.
3: A lei da ficha limpa, que nasceu de iniciativa popular ainda em 1993 e entrou em vigor em junho de 2010, completa 16 anos com alterações significativas e contestações no Supremo Tribunal Federal. O texto original prevê que políticos condenados à perda dos direitos políticos não podem concorrer novamente a cargos eletivos por até 16 anos. Esse é o caso de senadores que têm mandato de 8 anos. Um dos deputados que assinaram o projeto de lei na Câmara, o deputado Luiz Carlos Rauli, do Podemos do Paraná, afirma que somente na eleição de 2024, a lei ajudou a barrar quase 2.000 candidaturas que tinham ficha suja. O parlamentar considera a norma um marco no combate à corrupção no Brasil.
4: Foi um reforço legislativo que fizemos para fortalecer a legislação de combate àqueles, né, realmente que mete a mão no jarro do dinheiro público. E o Brasil aprovou uma legislação que veio de iniciativa popular. 1,5 milhão de assinaturas foram apresentadas e essa é uma lei que pegou no Brasil. Eu acredito que hoje, nesses anos todos, próximo de 10.000 candidaturas sujas, de ficha suja, foram barrados pela legislação.
3: Pela lei de 2010, políticos condenados por crimes como lesão ao patrimônio público e enriquecimento ilícito não podem concorrer novamente durante todo o período restante do mandato e nos 8 anos seguintes. No entanto, outra lei que entrou em vigor em 2025 reduziu o prazo em que os políticos ficam inelegíveis para no máximo 12 anos. O texto do ano passado determina que o prazo de inelegibilidade começa com a condenação por um colegiado e será de 8 anos a partir de então, o que antecipa a contagem de prazo e reduz o tempo em que o político fica inelegível. Se houver outras condenações posteriores, a soma do período em que o candidato não pode concorrer a cargos eletivos deve ser limitado a 12 anos. No entanto, a lei mais recente prevê exceções a essa regra mais branda. Se a condenação ocorrer por crimes de maior gravidade, como lavagem de dinheiro, tráfico de drogas, terrorismo ou outros crimes hediondos, continua a valer a regra antiga. Inelegibilidade de 8 anos contados a partir do cumprimento integral da pena. A lei aprovada em 2025 foi contestada pelo partido Rede Sustentabilidade no Supremo Tribunal Federal. A legenda alega que o mérito do texto aprovado na Câmara foi alterado pelo Senado, mas o projeto não retornou para a análise dos deputados, como determina a Constituição. O partido também sustenta no processo que o abrandamento das regras permite o retorno de políticos condenados por crimes graves à vida pública prematuramente. O deputado Chico Alencar, do pessoal do Rio de Janeiro, que já estava na Câmara na época da aprovação da lei da ficha limpa, defende que os ministros do Supremo decidam pela restauração do texto aprovado em 2010.
5: A lei é boa, ela é eficaz relativamente. Teria que retirar e derrubar esse facilitário, inclusive o tempo de inelegibilidade que foi reduzido recentemente. através do próprio parlamento. Então, é voltar à sua formatação.

0: original seria muito saudável. Eu espero que o Supremo Tribunal Federal decida com o olho num preceito constitucional, que é a integridade, que é a ética pública, que é a qualidade da representação, a partir desse princípio constitucional da impessoalidade, da publicidade, da ética, da honestidade.
1: Um pedido de vista do ministro Gilmar Mendes em maio deste ano suspendeu o julgamento da ação no Supremo Tribunal Federal. Antes da interrupção da análise, a relatora do processo, ministra Carmen Lúcia, já havia votado a favor da manutenção da Lei da Ficha Limpa de 2010 nos principais pontos contestados pela rede. O único ministro a votar depois da relatora foi Luiz Fux, que concordou inteiramente com o voto de Carmen Lúcia. Da Rádio Câmara de Brasília, Maria Neves.
2: Segurança Pública. André Fufuca, do PP do Maranhão, propõe criar a chamada culpa temerária no Código Penal, para casos em que a pessoa provoca um resultado sem intenção, mas deixa de tomar cuidados básicos diante de uma situação de risco.
3: A proposta de André Fufuca considera culpa temerária os casos em que há um risco grave e evidente de que o resultado aconteça. O objetivo, segundo o deputado, é punir com mais rigor situações de negligência extrema, sem tratá-las como dolo eventual.
2: Ercílio Coelho Diniz, do MDB de Minas Gerais, apresentou o projeto que cria a Política Nacional de Prevenção à Violência contra a Mulher por meio de monitoramento preventivo de risco. A proposta prevê a identificação e o acompanhamento de situações de alto risco antes da ocorrência do crime.
3: O texto de Ercílio Coelho Diniz sugere a integração entre órgãos públicos e a criação de um Banco Nacional de Dados Estatísticos. Em casos de alto risco, o projeto permite medidas como monitoramento eletrônico do agressor e atendimento psicossocial prioritário.
2: Euclides Petersen, do Republicanos de Minas Gerais, é autor da proposta que facilita a responsabilização por crimes de violência patrimonial contra mulheres em situação de violência doméstica e familiar. A medida abrange casos de destruição, subtração ou retenção de bens, valores e documentos.
3: Pelo texto, esses crimes passariam a ser processados por ação penal pública incondicionada, sem necessidade de representação da vítima. Euclides Petersen explica que a mudança reduz os mecanismos de coerção que podem dificultar a denúncia e a responsabilização dos agressores.
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0: O plenário da Câmara pode votar projeto que estabelece idade máxima de 15 anos para táxis. A proposta prevê também linhas de crédito para compra de carros novos, como informa o repórter Antônio Vital.
1: Ganhou regime de urgência e pode ser votado a qualquer momento no plenário da Câmara, projeto que define limite de 15 anos de idade para veículos usados por taxistas. A proposta apresentada pelo deputado Dr. Luizinho, do PP do Rio de Janeiro, também cria linhas de financiamento público para a compra de táxis novos. Para o autor do projeto, a lei atual não estabelece critérios claros sobre a idade máxima dos veículos, nem prevê mecanismos de apoio financeiro para a renovação da frota. A justificativa para a proposta é de que a renovação da frota de táxis dá mais segurança para passageiros e motoristas, reduz a emissão de gases do efeito estufa e estimula a profissionalização dos taxistas. O projeto prevê que o governo federal ofereça linhas de crédito específicas para taxistas autorizados. O texto não estabelece as condições de financiamento, que serão definidas por um regulamento específico, mas prevê prazos de pagamento de até 15 anos. O regime de urgência para o projeto foi criticado por deputados do Novo e do Missão. Para a deputada Adriana Ventura, do Novo, de São Paulo, é preciso definir quem precisa de carros novos e as linhas de crédito podem ter impacto nos bancos públicos.
2: Outros aspectos são importantes, principalmente como que está o estado de conservação. Eu, por exemplo, eu ando num carro que tem 14 anos de uso e ele está ótimo, maravilhoso e está tudo certo. Agora outros com 14 anos talvez não tenha. Então a gente acha que esse projeto, que a criação de linhas de crédito subsidiadas por instituições financeiras oficiais, transfere risco para o setor público.
1: Já deputados da base do governo votaram a favor do regime de urgência, como explicou a deputada Érica Cocai, do PT do Distrito Federal.
3: Este projeto, ele fala da idade máxima do veículo. É bom que se tenha a noção de que são veículos que rodam bastante, então, portanto, tem uma alta quilometragem. É diferente de um veículo que é usado de forma esporádica. Ao mesmo tempo, tem um financiamento para essa renovação da frota. Isso significa modernizar o serviço e ao mesmo tempo valorizar os taxistas.
1: Com regime de urgência, o projeto que define limite de 15 anos de idade para táxis e cria linhas de financiamento para veículos novos pode ser votado diretamente no plenário da Câmara sem passar pelas comissões permanentes da Casa. Além do projeto, aguarda a votação pela Câmara e pelo Senado, medida provisória que prevê o financiamento de veículos novos considerados sustentáveis por taxistas, motoristas de aplicativo e cooperativas. Ou seja, os motores precisam ser elétricos, híbridos, a etanol ou Flex. Da Rádio Câmara de Brasília, Antônio Vital.
4: Economia.
5: Lucas Ramos, do PSB de Pernambuco, defende o aumento do limite de receita para que transportadores autônomos de cargas possam ser enquadrados como microempreendedores individuais. A proposta eleva o teto anual de 251 mil para R$400 mil e prevê atualização automática pelo IPCA.
0: Relator da matéria na Comissão de Indústria, Comércio e Serviços, Lucas Ramos avalia que a mudança torna o limite mais compatível com a realidade econômica dos caminhoneiros. O deputado reitera que os custos do setor também sofrem os efeitos da inflação.
4: Agricultura.
5: Zé Adriano, do PP do Acre, defende a aprovação de projeto que autoriza até R$20 bilhões para linhas de crédito destinadas à quitação de dívidas de produtores rurais afetados por perdas sucessivas. Ele informa que a medida inclui prejuízos sofridos entre 2020 e 2025.
0: O projeto de Zé Adriano retoma com ajustes o que estava previsto em medida provisória que perdeu a validade em fevereiro deste ano. O deputado argumenta que a renegociação das dívidas vai permitir que os produtores continuem a atividade agropecuária.
5: Júnior Ferrari, do PSD do Pará, apresentou projeto que aumenta as penas para quem falsificar, adulterar ou manipular ilegalmente alimentos. De acordo com o texto, a pena passa para reclusão de 10 a 15 anos, além de multa.
0: Júnior Ferrari alega que casos de contaminação e uso de componentes impróprios para o consumo têm se tornado mais frequentes. Para o deputado, a adulteração intencional de alimentos merece penas equivalentes às previstas para a falsificação de medicamentos.
4: Presidência.
5: O presidente da Câmara pediu que a população acompanhe o trabalho parlamentar ao longo do mandato e não apenas no momento do voto. Hugo Mota participou de uma premiação em Brasília, como informa a repórter Silvia Munhato.
4: O presidente da Câmara, Hugo Mota, pediu que os cidadãos acompanhem as atividades parlamentares em todos os anos de cada mandato, para que a avaliação não seja feita apenas na época das eleições. Ele ressaltou a importância dessa fiscalização em cerimônia do Prêmio Congresso em Foco 2026.
6: O que queremos dos nossos representantes? O que faz um bom deputado? O que define uma boa senadora? Perguntas como essas não podem ser feitas apenas de 4 em 4 anos, no momento do voto.
4: O Prêmio Congresso em Foco busca o reconhecimento dos parlamentares mais bem avaliados pelo público em geral e por especialistas. Mota afirmou que, como qualquer pessoa, os políticos também gostam de ter o trabalho reconhecido. Para a fiscalização do trabalho parlamentar, Hugo Mota explicou que a Câmara dos Deputados torna público todo o processo legislativo, como exige um sistema democrático. Para o presidente, cada cidadão terá uma maneira diferente de avaliar o que faz um bom parlamentar, porque são vários os pontos de vista. Mas diz que o importante é que isso não impeça a construção de consensos.
6: O parlamento existe para dar voz às muitas e legítimas divergências em nossa sociedade, mas também para que não percamos de vista o nosso senso de fraternidade. A ideia de que o futuro de cada cidadão está atrelado ao de todos os outros.
4: Os vencedores do prêmio Congresso em Foco 2026 podem ser conhecidos na página do Congresso em Foco na internet. Da Rádio Câmara de Brasília, Silvia Munhato.
7: Trabalho.
0: Alexandre Guimarães, do MDB do Tocantins, apresentou o projeto que regulamenta as premiações em rodeios, festas do peão e eventos competitivos. A proposta obriga os organizadores a divulgar previamente os valores dos prêmios, as formas de pagamento e os critérios de distribuição.
5: Alexandre Guimarães alega que muitos participantes viajam, pagam inscrição e têm despesas com transporte e alimentação e, no final, o prêmio não cobre os custos. Para ele, a medida promove mais segurança jurídica, fortalece a transparência nas relações e valoriza os profissionais do segmento.
0: Termina agora o jornal Câmara dos Deputados, produzido pela Rádio Câmara, com trabalhos técnicos de Wellington Teles e apresentação de Val Monteiro e Luciana Vieira. Uma boa noite para você.
5: A Voz do Brasil está de volta na segunda-feira. Boa noite e bom fim de semana.
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